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2: 6:29.
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dia, bom dia, bom dia, meu irmão, bom dia, minha irmã. Bom dia, meu amigo, bom dia, minha amiga. Bom dia pra quem não faz guerra, bom dia pra quem acordou feliz, bom dia pra quem está de bem com a vida, bom dia, minha gente, bom dia, Arroio do Silva. Bom dia, Mãe Natureza. E o bom dia mais que especial ao nosso Pai Salvador, ao Deus Pai Todo-Poderoso que nos abençoa, que nos protege, que nos dá mais um lindo, maravilhoso e abençoado dia de vida. Bom dia, minha gente! Vamos lá, gurizada, vamos acordar, vamos que vamos! Vamos chegando para um novo dia, vamos chegando para uma nova segunda-feira, uma nova semana, um novo dia, 15 de junho de 2026. São 6 horas e 40 minutos e nós já estamos por aqui transbordando alegria de viver, transbordando o amor de Deus em nosso coração e desejando bom dia pra vocês aí, minha gente, porque tudo coopera para o bem daqueles que amam a Deus. É isso mesmo. Bom dia pra você, minha amiga dona de casa, meu amigo dono da casa, que Deus abençoe teu lar, a tua família e a tua vida nesta maravilhosa segunda-feira, nesta semana, neste novo dia e pra sempre, tá? Também quero aproveitar e já mandar um bom dia para quem tá ligadinho com a gente, os meus amigos aí da coleta de lixo, não importa se faça chuva, sol, frio ou calor, estão trabalhando para deixar a nossa cidade limpa, a nossa cidade em ordem. Bom dia aos coletores, os recicladores, as recicladoras, pessoal do caminhão do lixo, bom dia e bom trabalho para vocês aí. Olha, também aproveito já para mandar um bom dia maravilhoso e especial. Eu vou mandando também aí para os meus amigos da Secretaria de Obras, tem a gurizada que pega no pesado aí. Alô, minha gente da Secretaria de Obras, bom dia e bom trabalho para vocês, tá bom? Uma abençoada semana, um bom dia. Bom dia, bom dia. Também vai para os nossos amigos e amigas do SAMU, do Arroio do Silva e da região, SAMUzeiros de plantão. Um bom descanso para vocês aí que fizeram o seu plantão. Um bom trabalho para quem vai trabalhar ao longo desta segunda-feira. Também quero mandar um bom dia para os pescadores e pescadoras do Arroio do Silva e da região. Deus abençoe esse dia de trabalho de vocês aí e uma maravilhosa segunda-feira. Também quero aproveitar e já mandar aquele bom dia. Um bom dia para os meus amigos que têm o dom de Deus de construir sonhos e que trabalham na área da construção civil, os construtores, serventes, pintores, carpinteiros, eletricistas, encanadores, o dom de Deus maravilhoso de construir sonhos, bom dia e bom trabalho. Bom dia para os professores e professoras da rede municipal, estadual e particular de ensino, bom dia para todos dos centros de educação infantil, sempre ensinando e cuidando bem das nossas criancinhas, bom dia para quem tem papel importante na área da educação, as minhas amigas merendeiras, pessoal dos serviços gerais nas escolas, aos motoristas e monitores dos ônibus escolares. Eu também quero aproveitar e já mandar aquele bom dia para quem trabalha na área da saúde, os meus amigos e minhas amigas dos postos de saúde, hospitais e clínicas. Um bom descanso para vocês que fizeram seu plantão também. Um bom trabalho para quem vai trabalhar ao longo desta segunda-feira. Bom dia para todos das farmácias e drogarias, a todos nos laboratórios e também aos socorristas e motoristas das ambulâncias. Deixa eu aqui aproveitar e mandar um bom dia para as minhas amigas diaristas, domésticas e faxineiras desta profissão maravilhosa que merece todo o nosso respeito e carinho. Aproveitando também, a gente manda aquele bom dia maravilhoso, a gente manda aquele bom dia aí para as nossas amigas, as cozinheiras e os nossos amigos cozinheiros que fazem a nossa alimentação. Bom dia aos taxistas e motoristas de aplicativo que nos dão carona, que nos acompanham. Deus acompanhe vocês aí, gente. Bom dia também especial, a gente tá mandando aí para as nossas amigas costureiras e os nossos amigos costureiros que fazem as nossas vestes. Bom dia para os nossos heróis de fardos, meus amigos e minhas amigas da Polícia Militar, da Polícia Civil e do Corpo de Bombeiros. Um bom descanso para vocês que trabalharam durante a noite. Um bom trabalho para quem vai trabalhar ao longo desta segunda-feira. Aquele bom dia especial para toda a minha gente trabalhadora, os meus amigos trabalhadores, as minhas amigas trabalhadoras, os comerciantes, as comerciantes do Arroio do Silva e da região. Deus abençoe esse dia de trabalho de cada um de vocês aí, saindo com alegria. E aquele bom dia também para os meus amiguinhos e minhas amiguinhas da terceira idade, com a gente tomando seu cafezinho, tomando seu chimarrão, ainda no quentinho da cama, mas já com o radinho ligado aqui na Verdes Mares FM, para nossa oração da manhã. E nós vamos orar, né, minha gente? Vamos fazer a nossa oração da manhã, vamos fazer a nossa oração da fé, vamos abrir as portas da nossa casa, vamos abrir as portas do nosso íntimo, vamos abrir as portas deste novo dia e colocar Deus como prioridade dele, vamos abrir as portas da nossa casa com alegria. É isso mesmo, gente, independente das circunstâncias, porque nós temos que saber que tudo, absolutamente tudo, coopera para o bem daqueles que amam a Deus.
tudo, exatamente tudo, nós temos que entender que isso será para sempre. Mas nós temos que colocar a nossa oração e colocar Deus em primeiro lugar na nossa vida. Vamos abrir as portas da nossa casa, vamos deixar o Senhor entrar, porque Deus quer entrar. E olha a palavra que Ele diz para você nesta manhã: eis que estou à porta e bato. Se abrir, eu entrarei, farei morada e cearei com você. Ouça bem, Deus está querendo entrar na tua casa, está à porta da tua casa e está batendo, está à porta da minha casa, está batendo, está querendo entrar. O que que nós vamos fazer? Nós vamos abrir as portas da nossa casa, do nosso íntimo, do nosso coração. Abre as portas da tua casa e deixe o Senhor entrar, minha gente. Vamos deixar a luz do céu entrar. Vamos neste momento abrindo as portas da nossa casa, né? Vamos abrir as portas do nosso coração, do nosso íntimo. Deus está batendo a porta do nosso coração. Abre bem as portas agora, meu amigo e minha amiga. Abre as portas e sinta a gloriosa presença do Espírito Santo. Isso mesmo, o Espírito Santo de Deus que vem com esta luz maravilhosa inundar a nossa casa, inundar o nosso íntimo, inundar o nosso coração. E assim, esta luz vem acompanhada de paz, de mansidão, com o ânimo da vida, com a alegria de viver, trazendo de volta a alegria de viver para você, trazendo de volta o ânimo da vida. Você que está cansado, cansada, sobrecarregado, sobrecarregada, até mesmo desanimado, sem sonhos, sem vontade de viver, a luz do Senhor entra neste momento. Apenas deixe a luz entrar, deixe Deus entrar dentro do teu coração, deixe o Espírito Santo habitar dentro de você, que eu tenho certeza que as coisas irão mudar, porque todas as coisas cooperam para o bem daqueles que amam ao Senhor. Ame a Deus, diga: eu te amo, meu Deus, eu te amo, Senhor Jesus Cristo, eu te amo, Espírito Santo do Senhor. Abro bem as portas do meu coração e permito que o Senhor venha habitar dentro da minha casa física neste momento, mas também, Papai, junto com os meus amigos e minhas amigas ouvintes, nós queremos te receber não apenas no nosso íntimo, não apenas na nossa casa física, não. Queremos te receber dentro da nossa casa material, no nosso trabalho, na nossa empresa, com a nossa família, com os nossos filhos. Nós queremos abrir as portas.

0: aí no teu íntimo, na tua vida por completo. Então agora nós vamos orar, vamos juntos prontos para orar ao Senhor nosso Deus, a oração que o Senhor Jesus Cristo nos ensinou neste momento. Vamos fazendo o sinal da cruz, pois vem chegando a oração do Pai Nosso.
1: Pai nosso que estás no céu, santificado seja o vosso nome. Venha a nós o vosso reino. Seja feita a vossa vontade, assim na terra como no céu. O pão nosso de cada dia nos dai hoje. Perdoai as nossas ofensas, assim como nós perdoamos a quem nos tem ofendido. E não nos deixeis cair em tentação, mas livrai-nos do mal. Amém.
0: Amém, Pai. Amém, meu Deus. Não nos deixeis cair em tentação e livra-nos do mal, pois Teu é o reino, o poder e a glória para sempre. Pois louvado seja o nome do Senhor nosso Deus em nossas vidas, meus amigos e minhas amigas. Para sempre seja louvado, querido Deus e amado Pai. Não nos permita cair nas armadilhas do inimigo e livra-nos de todos os males. E é por isso que agora, minha gente, depois de orar ao Senhor nosso Deus, nós vamos juntos aqui então agradecer ao nosso Pai por mais um dia de vida, por cooperar ao nosso favor. E você agradece daí, eu agradeço daqui. Vamos juntos. Obrigado, meu Deus. Obrigado, meu Pai. Muito obrigado, Senhor, pelo lindo, maravilhoso e abençoado dia de vida que vai nos dando. Obrigado, Deus eterno e todo-poderoso, pela oportunidade que nos dá depois de ter uma noite abençoada, tranquila, quentinha, maravilhosa, de sono, de descanso e de repouso. O Senhor nos permite viver este dia com a Tua presença, meu Deus, podendo contemplar as Tuas lindas e abençoadas coisas para o nosso dia a dia. Ó, Senhor, obrigado por nos permitir contemplar o canto e o voar dos pássaros, o quebrar das ondas, o nascer do sol. Obrigado pelo ar puro que respiramos deste paraíso, meu Deus. Obrigado pelo dom da vida. Que alegria poder agradecer a Ti por este dia maravilhoso e abençoado. Mais um lindo e espetacular dia de vida com a Tua presença. Obrigado também, meu Deus, por nos dar um novo e maravilhoso dia de trabalho. Olha que alegria, minha gente. É segunda-feira e nós temos que agradecer ao Senhor nosso Deus, porque nos deu um trabalho, nos deu aí um dom, ou já nos deu, né, o descanso depois de tantas e tantas segundas-feiras de trabalho. Agradecemos ao Senhor, porque é do nosso trabalho, ou foi do teu trabalho, meu amigo e minha amiga, que você tirou o sustento para você e para sua família. Então vamos agradecer. Deus nos dá esta oportunidade, que já é muito mais do que merecíamos e merecemos. A bondade do Senhor é tão grande, e as coisas cooperam para o bem daqueles que amam a Deus. Obrigado, Senhor, por abençoar e prosperar a vida de cada um dos meus amigos e minhas amigas ouvintes, os trabalhadores e as trabalhadoras. Obrigado por abençoar e prosperar o comércio do Arroio do Silva e da região. Obrigado por abençoar e prosperar a nossa rádio em mais um dia de atividades. Nós saímos com alegria, Pai, agradecendo a Ti, não pedindo uma doença para não ir trabalhar. Nós estamos aqui agradecendo a Ti e pedindo que o Senhor nos glorifique contigo, que a gente possa fazer o bem, que a gente possa ajudar as pessoas com o nosso dom, com o nosso trabalho, ou até mesmo com as condições financeiras que o Senhor já nos deu a mais para viver, que possamos glorificar o Teu nome com a gente. Que todos que o Senhor trouxer até nós ao longo desta semana, com o nosso trabalho, que possamos fazer o bem, ajudar as pessoas em forma de gratidão, sem cobrar absolutamente nada, fazendo apenas como se estivéssemos fazendo para Ti, meu Deus. Que possamos fazer isso para glorificar o Teu nome. Nos dê a oportunidade de fazer o bem hoje e sempre. Obrigado, meu Deus, por abençoar o nosso dia de trabalho. Obrigado por nos dar a oportunidade também de sonhar e conquistar o conforto da nossa casa, o conforto do nosso trabalho, a comodidade do nosso carro, da nossa moto e das nossas vestes, mesmo sabendo que tudo isso seja supérfluo em nossa vida. Obrigado, obrigado, Senhor, pelo novo e maravilhoso dia de alimentação. Que alegria poder agradecer a Ti pela mesa farta, Pai, por todo o alimento que coloca em nossa mesa, mesmo sabendo que nem só de pão vive o homem, mas de toda palavra que sai da boca de Deus. Obrigado, Senhor amado, pelo pão nosso de cada dia, que nos deu ontem, que nos dá hoje, que nos dará amanhã. Muito obrigado, Deus querido, por toda a alimentação, por toda a fartura e por nunca deixar faltar nada, absolutamente nada em nossa mesa. Papai, O Senhor tem nos dado muito mais do que precisamos para viver. O Senhor tem nos dado muito mais do que merecíamos e merecemos.

E mesmo sabendo disso, o Senhor ainda nunca deixou faltar nada. Obrigado pelo alimento dos nossos amigos, dos nossos familiares. Muito obrigado por toda a alimentação e fartura que o Senhor coloca na mesa dos meus amigos e minhas amigas ouvintes e cada um de seus familiares. Eu te agradeço por todo o alimento que colocas, Pai, na mesa, né, das pessoas que gostam ou que não gostam da gente, mas que recebem a bênção da alimentação do Senhor nosso Deus. Obrigado, Pai, por ter nos dado muito mais do que precisamos, muito mais do que merecíamos e merecemos. Nos ensine a compartilhar, mas nós não agradecemos apenas o alimento do nosso corpo físico, não, Pai. Nós queremos alimentar o nosso espírito, pois sabemos que a palavra do Senhor Jesus Cristo, o teu Filho amado, nos disse: se não duvidares no teu coração, o que pedir em oração, crendo, receberás. E nós vamos pedir em oração, sim, mas nós temos que alimentar o nosso espírito, pois nem só de pão vive o homem, mas de toda a palavra que sai da boca de Deus. Obrigado, meu Deus, pelo alimento do nosso corpo físico e o alimento do nosso espírito. Nos ensine a compartilhar os dois alimentos e que possamos criar um hábito, meus amigos e minhas amigas, de nos alimentar da palavra de Deus, como fizemos aqui de manhã, também ao meio-dia, à noite, em nossa casa, em nosso trabalho. Olha, meu Deus, eterno e todo-poderoso, agora nós queremos te agradecer, Pai, com alegria, pelo outro alimento que nos traz vida, outro alimento que nos traz saúde, o outro alimento que nos traz a tua bênção e a tua bondade. Ó Deus Todo-Poderoso, diante da tua graça nós nos humilhamos agora e te pedimos em oração, Pai, pois sabemos que não duvidamos, pois todos os dias nós pedimos que o Senhor abençoe o nosso copo com água, que o Senhor abençoe a nossa garrafinha d'água. Obrigado, Pai, por abençoar esta água maravilhosa dos meus amigos e minhas amigas ouvintes, que são muitos, que te pedem em oração agora e que nós estamos aqui diante da tua grandeza para que o Senhor abençoe e inunde os nossos corações com o teu amor. Inunde a nossa vida com o teu amor, pois é disso que precisamos e não queremos, Pai, nem um dia estar longe do teu amor. Que o Senhor abençoe nosso copo com água e nos traga sabedoria. Obrigado por cada dia trazer sabedoria para inundar a nossa vida, para que possamos entender os sinais de oração que o Senhor nos manda e fazer aquilo que te agrada. Obrigado por fortalecer a nossa fé, meu Deus, para que sejamos capazes de experimentar a boa, perfeita e agradável vontade do Senhor e fazer aquilo que te agrada, ser obediente àquilo que o Senhor nos traz de resposta. Obrigado por abençoar e nos trazer a paz para glorificar o teu nome com o coração em paz em todos os momentos. Obrigado por atender o pedido dos meus amigos e minhas amigas ouvintes que te pediram em alguma área da sua vida. Obrigado por ser o Rei dos Reis, o Pai dos Pais, o Juiz dos Juízes, o Doutor dos Doutores e o Médico dos Médicos. Meu Deus querido, tu és o único que pode nos julgar, o único que pode nos defender, o único que pode e realiza milagres em nossa vida. Por isso, Senhor, obrigado, obrigado e obrigado pelo bem mais precioso e valioso que não há dinheiro no mundo que possa comprar. Obrigado por abençoar, cuidar e curar a nossa saúde, Pai, a saúde dos nossos amigos, dos nossos familiares. Obrigado por abençoar, cuidar e curar a saúde dos meus amigos e minhas amigas ouvintes e cada um de seus familiares. Obrigado por abençoar, cuidar e curar a nossa saúde, Pai, a saúde das pessoas que gostam ou que não gostam da gente, mas que precisam da bênção na área da saúde para eles e seus familiares. Obrigado por abençoar a minha saúde e abençoar a saúde das pessoas que te pediram a bênção do copo com água. O Senhor que é o amigo dos amigos e está presente em nossa vida em todos os momentos.

0: que seria de mim e de todos nós sem a fé que temos no Senhor nosso Deus, né? E por mais que a gente sofra, minha gente, diga obrigado, Senhor. Mesmo que a gente chore, meus irmãos e minhas irmãs, diga obrigado, meu Deus. Mesmo que você esteja passando por momentos de dificuldades, momentos de tristeza, momentos de angústia, momentos de escassez, ou está vivendo momentos de alegria, de fartura, de felicidade, lembre-se que tudo, todos os momentos, todas as circunstâncias cooperam para o bem daqueles que amam a Deus. A palavra de hoje é Romanos capítulo 8, versículo 28. Sabemos que Deus age em todas as coisas para o bem daqueles que o amam, dos que foram chamados de acordo com o seu propósito. É interessante o modo como Deus age, não é verdade, gente? Não é interessante o modo como Deus age na nossa vida? Na vida de cada um é diferente. Na vida de cada um Deus age de forma diferente. Pode até ser parecido, mas não é igual. Por vezes, não compreendemos como Ele usa circunstâncias difíceis da nossa vida para promover o nosso bem-estar. Parece ser contraditório e com certeza é. Nós não entendemos, não o compreendemos e não conseguimos às vezes acreditar. Mas quando estamos mais vulneráveis, mais semelhantes a Cristo e mais dependente de Deus, nós nos tornamos. Isso, a Bíblia nos diz que é na fraqueza que somos fortes. Na tristeza encontramos alegria e estando perdido temos o caminho certo que é o Senhor Jesus Cristo. Aquele que ama a Deus, e se você ama a Deus, pode ter confiança. Os sofrimentos que enfrenta não se comparam com o bem maior que o Senhor tem preparado para os que foram chamados segundo o seu propósito. É um bem que ultrapassa as coisas boas desta vida, sim. Não nos isenta de aflições neste mundo, mas é a graça de poder viver conforme Cristo até que Ele nos busque para estar com Deus eternamente. Querido Deus e amado Pai, nós te amamos e nós te agradecemos pela palavra. Obrigado porque todas as coisas contribuem para o bem daqueles que te amam. Mesmo em meio às dores, sabemos que o Senhor está presente e cuida de cada um de nós. Está trabalhando num propósito muito maior. Por favor, Senhor, nos ajude a confiar e a depender mais de Ti, meu Deus, sendo que a cada dia mais possamos ser semelhantes ao Senhor Jesus Cristo. Que o Senhor, Pai, retire e afaste toda a maldade, todas as coisas ruins, todos os pensamentos negativos, todas as brigas, as invejas, as intrigas, a maldade que há neste mundo e no coração das pessoas, todas as enfermidades, as doenças, os cânceres, as depressões, as armadilhas do inimigo. Meu Deus, repreenda o inimigo e afaste ele e toda esta maldade da nossa casa, do nosso trabalho, da nossa cidade, da nossa família, do lar e da vida dos meus amigos e minhas amigas ouvintes e seus familiares, do comércio, do Arroio do Silva e da região, de perto da nossa rádio. Afaste toda a ação do inimigo da nossa vida e coloque em algum lugar aonde nenhum ser vivo possa ser tocado. Que possamos viver em harmonia, em alegria, no mais lindo e abençoado dia de vida. Muito obrigado, meu Deus. Nós iremos fazer agora a oração do Salmo 23. Nós começamos a segunda-feira e a semana afirmando que Deus é o nosso pastor e nada nos faltará, e todas as coisas contribuem para aqueles que amam a Deus.
1: Salmo 23. Deus é nosso pastor.

0: O Senhor é o meu pastor. Nada me faltará. Ele me faz repousar em verdes pastos e me leva às fontes de águas tranquilas. O Senhor renova as minhas forças e me guia pelo caminho certo, como Ele mesmo prometeu. Ainda que eu ande por um vale escuro, não terei medo de nada, pois meu Deus está comigo. Ele me dirige e me protege. O Senhor prepara um banquete para mim. Na frente de meus inimigos, me recebe como convidado de honra e enche meu copo até a boca. Eu sei que a Tua bondade, Senhor, e o Teu amor vão me acompanhar enquanto eu viver. E todos os dias da minha vida vou morar na Tua casa. Oh, meu Deus.
1: Meu Deus, o Senhor é o nosso pastor e nada nos faltará. Pai amado, agora te pedimos a proteção dos Teus anjos da guarda.
2: Santo.

Pai, amém, meu Deus, sempre nos guarde, nos governe, nos ilumine, nos abençoe, nos proteja com os teus anjos da guarda, protegendo assim, Pai, os nossos filhos, os nossos pais, as nossas mães, os vovôs, as vovós, os bisos e as bisas, protegendo também, Senhor nosso Deus, aqueles que nos protegem, que enfrentam o perigo para a nossa proteção, a Polícia Militar, a Polícia Civil e o Corpo de Bombeiros, proteja eles e seus familiares também, Paizinho, proteja, meu Deus, as criancinhas, os estudantes, o futuro do nosso planeta, os motoristas e viajantes que enfrentam os perigos das estradas, proteja com os teus anjos da guarda, todos os trabalhadores, as trabalhadoras, o comércio do Arroio do Silvio e da região, proteja a nossa rádio, Pai, proteja todas as famílias, todos os lares com os teus anjos da guarda, proteja os meus amigos e minhas amigas ouvintes e seus familiares, proteja também as pessoas que gostam, que não gostam da gente, mas precisam da tua proteção. Nesta linda e abençoada segunda-feira, 15 de junho de 2026, agora são 7h03 e o nosso programa da Verdes Mares FM está entrando no ar. Vamos nessa, minha gente! Vamos que vamos chegando para um novo dia, então! Hoje, segunda-feira, 15 de junho de 2026, dia amanhecendo parcialmente nublado, sol timidamente querendo aparecer. Nós vamos falar de previsão do tempo já já aqui com todos vocês. Vamos trazer os destaques dos jornais também. Sim, vamos falar aqui do Diário Catarinense e vamos trazer a Zero Hora de Porto Alegre, os principais jornais do sul do país. Vamos chegando por aqui também com destaques e informações do plantão de polícia. Também quero aproveitar aqui e trazer todas as informações do esporte. Forte Bar do Leandro é o campeão municipal de futebol de campo 2026. Aplicou uma incrível goleada, maior resultado de uma final que já observei aqui no Arroio do Silva. O resultado foi 10-2. Também vamos falar aqui para vocês das notícias do Arroio do Silva e da região. E você que está acompanhando aí, junto com a gente na nossa oração da manhã, deixa eu mandar um abraço aqui para Dani, a Jennifer, a Raíssa, o meu amigo Dito, a sua família, o seu Ademir e a Dona Irene, sempre lá curtindo o nosso programa, o Beto e a sua esposa também curtindo a gente, a Dona Edila, são os amigos que eu encontrei ontem, as amigas que eu encontrei ontem, que ouvem a nossa oração todos os dias de manhã. A Raíssa, o Lucas, pessoal aqui que trabalha nas lojas Berlanda. Um beijo no coração de vocês aí, minha gente. Vamos começando o nosso programa, mas antes, nós vamos aqui junto com aquele time de anunciantes, aquele time de comerciantes, os melhores do sul de Santa Catarina. Pra você que tá ligado aqui com a gente, os melhores serviços, os melhores produtos nesta segunda quinzena do mês de junho. Mas antes, nós vamos trazer aqui e agradecer a Deus novamente, né, minha gente? Com a execução do hino municipal de Balneário Arroio do Silva, nós vamos louvando a nossa pátria municipal, porque Deus nos deu a oportunidade de morar neste paraíso.

Alô, Balneário Arroio do Silva! Nos teus braços queremos e estamos descansando. É nosso orgulho dizer, sendo nativo ou adotivo, somos filhos deste lugar maravilhoso. Vem com a gente, vambora, vamos pra cima então. Começando o nosso programa, é o Cidade Alerta da Verdes Mares FM, desta quinta-feira, 15 de junho de 2026. A gente já começa informando a hora certa, a temperatura e a previsão do tempo. Os destaques da Central de Meteorologia desta manhã maravilhosa de segunda-feira. 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Está aqui com a gente informando a hora certa e a temperatura, que são exatamente 7 horas e 9 minutos agora. 7 e 9. A temperatura neste momento é de 10 graus no Balneário Arroio do Silva, hein? Estamos com 10 graus de temperatura neste começo de manhã. A umidade relativa do ar é de 85%, não tá tão úmido hoje não, tá? O vento está soprando numa média de 15 km por hora e tem rajadas que variam entre 20 e 22 km por hora. Vento que sopra mais do sentido sudoeste e oeste neste momento aqui no Balneário Arroio do Silva. Bom, pessoal, acúmulo de chuva das últimas 24 horas, né? Nós não tivemos precipitação de chuva não, né? Nas últimas 24 horas não teve praticamente nada de chuva. As temperaturas máximas ontem chegaram ainda à casa dos 21 graus, mas o vento, gente, soprou forte, hein? O vento soprou forte, estava gelado aquele vento ontem. Final da tarde, começo da noite, nós tivemos rajadas que chegaram aí entre 35 e 40 km por hora de um vento gelado. Ontem, final da tarde, começo da noite, aqui em Balneário Arroio do Silva. Previsão do tempo para hoje dão indicativos aqui que teremos um dia com sol e pouca variação de nuvens. Mas por enquanto o dia vai amanhecendo mais nublado, hein? Vai amanhecendo bem encoberto, pelo que a gente tem aqui. As mínimas entre 9 e 10 graus foi o que a gente registrou. Máximas devem ficar entre 14 e 15 graus, hein, gente? Vejam bem. Amanhã as temperaturas mínimas devem ficar entre 5 e 6 graus. E deve permanecer assim para os próximos dias, mudando só a temperatura a partir de sexta-feira. Vamos ter uma semana gelada aí, hein? Vamos ter uma semana bem gelada, pelo que a gente tem aqui nos dados da meteorologia. Se prepare aí, tá? Hoje continuamos com o vento sudoeste e sul, soprando numa média de 20 km por hora, rajadas que variam entre 30 e até 35 km por hora. Não é um vento tão forte, não. Amanhã diminui mais a temperatura mínima, mas as máximas não passam aí da casa dos 14, 15 graus, mas deve ser um dia mais ensolarado. Pelo menos é o que apontam aqui os dados da meteorologia que nós estamos falando para vocês. O nascer do sol hoje foi às 7 horas e 9 minutos, há 2 minutinhos atrás, hein? 7 horas e 9 minutos nós tivemos o nascer do sol. Já o pôr do sol acontecerá às 17 horas e 27 minutos, às 5 e 27, final da tarde, começo da noite, aqui em Balneário Arroio do Silva. Pois bem, esta é a previsão do tempo, esses são os destaques da meteorologia, já esfriou mesmo, um amanhecer mais nublado, e a gente vai destacar logo logo, ao vivo, direto da Epagre-Siram, o órgão que monitora o tempo no estado de Santa Catarina, falando com a gente, trazendo as notícias e os destaques aqui, então, minha gente,
da previsão do tempo ao vivo direto da Epagri-Sirã. 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

0: 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Agora são 7 horas e 13 minutos. Nós estamos com 10 graus de temperatura neste começo de manhã. O dia vai amanhecendo parcialmente nublado. Vai amanhecendo com um ventinho também que sopra mais do sentido oeste, aquele ventinho gelado. Temperaturas hoje não devem passar muito da casa dos 14, 15 graus. Deve ser um dia em que o sol vai aparecer com algumas nuvens, mas tem previsão de sol, tá? E não tem previsão de chuva. Deve permanecer assim ao longo do dia. Depois a gente atualiza ao vivo, direto da Epagri-Siram, a previsão novamente com todos vocês. Vamos fazer um intervalinho? 7 horas 13 minutos e meio. 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Intervalo, minha gente. Aguarde aí, nós voltamos já já por aqui.
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0: Olha, olha, minha gente, você está acompanhando Cidade Alerta aqui da Verdes Mares FM. Nós estamos aqui com 7 horas e 17 minutos. Vamos começar os destaques dos jornais. Vamos trazer aqui para vocês, então, o Diário Catarinense, a 0 hora de Porto Alegre. Você vai conferindo os principais jornais do sul do país e a gente vai trazendo todas as informações desta manhã de segunda-feira com vocês aqui na 87.9. 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

0: 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Vamos chegar com o Diário Catarinense, vamos falar da Zero Hora de Porto Alegre. Você que está acompanhando o nosso programa, obrigado pelo carinho da sua companhia. Olha, vamos falar do Diário Catarinense, a capital do estado amanhece nublada e com chuva. Circulação marítima lá na capital do estado, chuvisco, chuva fraca, mas está chovendo. Temperatura neste momento é de 14 graus lá em Florianópolis. 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
0: 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Vem com a gente, vamos trazer os destaques e as informações aqui para vocês. Então, são 7 horas e 20 minutos agora, 7h20. Olha, Figueirense vence o Floresta de virada pela Série C de 2026. Vamos falar de esportes daqui a pouquinho também. A Série C, a Série B, são campeonatos que não pararam, tá, pessoal? Nem a Série D. O único campeonato que parou aí foi a Série A. E o Figueirense conseguindo uma boa vitória. Esse jogo fora de casa aconteceu lá no Ceará. Trump anuncia acordo de paz com o Irã e fim de bloqueio naval. Aqui também em destaque, dentro do Diário Catarinense, tá? Os Estados Unidos e o Irã chegaram a um acordo de paz ontem, domingo, dia 14. As informações foram confirmadas por Donald Trump e o primeiro-ministro do Paquistão. Os detalhes do acordo não foram divulgados e Tirã ainda não comentou o anúncio. Tomara que realmente isso esteja de acordo, né? É que volte tudo à normalidade. Olha, ar polar traz um frio congelante com temperaturas a menos 6 graus nos próximos dias, hein? É, estamos chegando aí já pertinho do início do inverno. Faltam poucos dias para começar. Essa semana, na realidade, deve começar o inverno. E uma massa de ar polar já atua, né, sobre a parte sul do Brasil e deve avançar aqui para nós também, derrubando as temperaturas e proporcionando frio de inverno, tá? As regiões mais elevadas de Santa Catarina e Rio Grande do Sul devem atingir temperaturas negativas por pelo menos 4 dias consecutivos, hein? O frio deve ganhar força já a partir de hoje. Hoje a gente já sente que as temperaturas já estão, né, um pouquinho mais baixas, mas principalmente pelo vento. O vento era muito forte ontem, vento gelado. E aí há uma probabilidade de diminuir ainda mais, pelo menos de hoje, seguindo aí entre terça, quarta e quinta. Depois a gente vai tendo uma mudança no tempo. Já já vamos trazer mais informações, já já vamos trazer mais destaques aqui para vocês com a previsão do tempo ao vivo direto da Epagri-Sirã. Olha só que tristeza, hein, minha gente? Criança, isso mesmo, uma criança de apenas 2 anos. apenas 2 anos, é internada em UTI após suspeitas de maus tratos aqui no estado. Uma criança de apenas 2 aninhos, gente. 2 aninhos é um absurdo, né? Uma criança de 2 anos precisou ser internada na UTI pediátrica em Jaraguá do Sul no último sábado, dia 13, após ser transferida de um hospital de Blumenau. Segundo a Polícia Militar, a criança apresenta indícios de possível situação de maus tratos e o caso foi denunciado. De acordo com a denúncia, a criança foi transferida para o hospital de Jaraguá, apresentando rebaixamento do nível de consciência. Conforme relato da equipe médica e da enfermagem, a criança havia sido atendida em um hospital de Ibirama após uma suposta queda durante o banho, ocorrida quando estava sob os cuidados do padrasto. Que tristeza. Não é possível, né, gente? A equipe de saúde acabou pegando as informações da mãe biológica de 21 anos como inconsistentes. Tá? Durante o atendimento, ferimentos compatíveis com possível violência foram observados. Na avaliação neurológica, indicou aí um quadro gravíssimo. Tá? Ferimentos na barriga, costas, rosto e cabeça, além de fratura craniana. 2 anos, um anjinho, uma criança, um bebezinho de apenas 2 anos, gente. Isso é uma tristeza, né? Isso é uma tristeza. Fazer com um ser humano já é difícil, né, gente? A gente sabe que já fazer com um ser humano já é bastante complicado, independente da idade. Agora, fazer com um anjo, com uma criança, parece que a coisa fica pior ainda, né? A coisa fica pior ainda. Olha, assalto que terminou com morte de jovem cobrava R$180 e tinha 100 inscritos no último sábado, lá em São Paulo. A polícia apura a atuação dos organizadores após constatar que o grupo mantinha agenda de novos eventos em São Paulo e Minas Gerais, saltos de até R$250. Que coisa, né? Olha que tristeza. A menina foi pular. E os caras esqueceram de colocar a corda. Que coisa louca. Não tem muitos comentários, não tem muito o que falar. Porque você já pensou? Você quer realizar um sonho? É? Um sonho aí de pular de uma altura, mas desde que seja dentro desses bungee jumps, essas coisas assim, mas desde que seja dentro da segurança, todo o aparato de segurança. E daí simplesmente os caras pegaram a mulher, ergueram a mulher aqui em cima, acima da cabeça, 3 homens, né? E como se fosse atirar do penhasco. Atirar, né? É tipo assim, vou atirar vamos tirar um saco de lixo, vou tirar uma garrafa, qualquer coisa, vou tirar uma pedra do penhasco pra baixo. E a mulher não tava com a corda, não tinha como... algo... Tem um vídeo ainda relatando, a mulher falando ainda, né? Olha, e cadê a corda? A corda tá aqui. Acidente deixa 4 feridos na Serra do Rio do Rastro e interdita o trânsito por 2 horas. Um grave acidente que aconteceu, né? Grave acidente na Serra do Rio do Rastro. Pô, mas grave acidente na Serra do Rio do Rastro não pode ter como, cara. Porque não tem como andar. Pra quem sobe, sobe muito devagar. Não tem como subir tão rápido, porque é difícil. Tá? As curvas lá, quem não conhece ou quem já conhece, sabe. E pra quem desce, só se falta freio, minha gente. Tá? Me desculpe, mas é só se falta freio. Senão não tem condições. Não tem como ser um grave acidente na Serra do Rio do Rastro. Possivelmente foi problemas mecânicos, que é o que diz aqui. Olha, 4 pessoas ficaram feridas em um acidente ontem, domingo, na Serra do Rio do Rastro. Segundo a Polícia Rodoviária Estadual, a colisão aconteceu na RS-390 após um dos veículos apresentar um problema mecânico. De acordo com os policiais, o veículo com 4 ocupantes, com placas de Governador Celso Ramos, colidiu na traseira de outro carro com placas do Rio do Cedro. Após a colisão, o motorista perdeu o controle da direção e se chocou contra a mureta de proteção e um paredão de pedras. Tá? Um idoso de 64 anos, uma idosa de 62 anos foram conduzidos até o hospital de Criciúma com suspeita de traumatismo crânioencefálico. E tinha uma mulher de 58 anos e uma criança de 5 anos que foram conduzidas ao Hospital de Lauro Miller. Até então não tem ainda informações sobre o estado de saúde deles. Coisa, né? Me surpreende porque, como eu falei ali pra vocês, né? Não tem como a gente entender a velocidade. Não tem tanta velocidade. Serra do Rio do Rastro não dá pra andar muito, não, né, gente? Não tem como andar tanto, né? Por isso, da impressionante, que a gente fica impressionado com essa situação do acidente grave na Serra do Rio do Rastro. 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Vamos finalizar aqui os destaques aqui, então, para vocês. Vamos fechar o Diário Catarinense. Olha o que a carta aberta do prefeito de Blumenau contra a corrupção diz sobre a política. Na coluna do Pedro Machado, tá? A carta aberta à comunidade de Blumenau, lida na última segunda-feira da semana passada ainda, pelo prefeito de Blumenau, o Egídio Ferrari, do PL, oferece algumas leituras políticas. A primeira é evidente, há um esforço de Ferrari para se deslocar, né, dos escândalos de corrupção e desvio de dinheiro público revelados pelo GAECO na execução de obras e nos contratos da merenda e vigilância das escolas municipais. Uma fala do prefeito resumiu bem isso. A culpa não é minha e nem da minha equipe. É culpa de quem, então? Se o GAECO vai lá e faz uma operação e que diz que é revelado desvio de dinheiro público na execução de obras e nos contratos da merenda e da vigilância das escolas municipais, alguém tem que ser culpado. Alguém, né? Se não é a equipe, não é o prefeito, é quem daí? É a mesma coisa aqui. Se aparece um escândalo aí que o GAECO venha a fazer uma operação de corrupção e desvio de dinheiro público em contratos da prefeitura, se isso acontece, quem que seria o culpado? Não tem dúvidas, né, minha gente? Não tenham dúvidas que teria que ser aquele que comanda, né? Olha, com torre de 156 metros, Florianópolis acelera a mudança urbana prevista pelo plano diretor. Fui convidado pelo governador para transformar a empresa, diz novo presidente da Celesc. São os destaques, a movimentação que a gente tem por aqui. Para finalizar, Lula sanciona a nova lei e muda regras para a gratuidade de idosos e estudantes no transporte público. O presidente da República assinou neste domingo o marco legal do transporte público coletivo com vetos. Depois a gente fala mais sobre isso para entender um pouquinho mais como é que funciona. Porque, na teoria, meus amigos, tudo funciona bem, né? O problema é quando a gente volta para a prática. Quando nos voltamos para a prática, a gente não sabe se vai funcionar ou não. São 7 horas e 32 minutos. Vocês conferiram.

0: Os destaques e informações aqui do Diário Catarinense. Agora a gente vai falar da Zero Hora de Porto Alegre, através do segundaço das lojas Quero Quero.
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0: 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Olha, capital gaúcha, o dia amanhece ensolarado, hein? A temperatura lá em Porto Alegre é de 10 graus agora. E os destaques para você, o caderno especial da Copa do Mundo tem jogos hoje. Hoje nós temos aí, então, 4 jogos. Espanha e Cabo Verde, Bélgica e Egito, Arábia Saudita e Uruguai, Irã e Nova Zelândia. Ah, são as estreias que a gente tem aí, então, da Copa do Mundo. Depois a gente vai fazer um apanhado geral com todos vocês. Vamos falar do jogo da Suécia, que atropelou aí a Tunísia também. Entre outros destaques, entre outra movimentação que a gente vai falar aqui com vocês. Falando de Copa do Mundo, daqui a pouco a gente fala de esportes. Ora, Operação Carrasco 2, ex-secretária de Bem-Estar Animal de Canoas, investigada por mortes de cães e gatos, é presa por estelionato. Investigação ou investigações apontam que Paula Lopes fazia campanha por meio da sua ONG para auxiliar no tratamento de animais, enquanto ordenava que eles fossem sacrificados. Foi presa por estelionato, hein? Aquela situação que a gente já falou aqui também, que aconteceu, teve bastante repercussão, né? A ex-secretária, então, do Bem-Estar Animal de Canoas, Paula Lopes, foi presa na manhã de hoje, inclusive, em Porto Alegre. A Polícia Civil entende que ela praticou maus tratos, estelionato, associação criminosa e quebra de sigilo funcional. Duas veterinárias também foram presas. Vejam bem, né? Olha, mercado, crescimento de frota de elétricos ameaça postos de combustíveis? É uma pergunta. Veja o que dizem os empresários e os especialistas. Será que vamos ter aí, então, uma situação dessa daí? Apesar dos indicativos de que não haverá erosão abrupta do modelo, estabelecimentos já estão em transformação. Tem uma alta e um potencial crescimento acentuado nas vendas de veículos elétricos, gente, com uma alta de 26% apenas no ano passado, tá? Vamos ver como é que vai ser aí, então, o desenrolar desta história. Daqui a pouco o pessoal vai optar aí bastante pelo elétrico, vai começar a diminuir o consumo de combustível e aí poderia, né? Obviamente, ser interessante a diminuição dos preços, né? Reajuste nos preços, mas aquele reajuste para baixo que a gente fala. Olha, tem frio intenso chegando no Rio Grande do Sul também. O Rio Grande do Sul registra a mínima negativa hoje já. Já nesta segunda-feira já teve frio com temperaturas negativas no Rio Grande do Sul. Vamos seguindo com mais informações e destaques aqui para vocês. Estão acompanhando. 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O Caderno de Esportes ainda falando de seleção brasileira sob pressão após empate. Ancelotti vai preparar mudanças na seleção. Vamos aguardar aí quais são as possíveis mudanças e nós vamos falar sobre o jogo do Brasil, que não foi legal, né? Não foi bacana, não. É um jogo que nós esperávamos um pouco mais da nossa seleção. E olha, 1-1 ficou barato ainda para a seleção brasileira. Então, praticamente não conseguiu atacar. Vamos aguardar como é que vai ser aí, então, a seleção de Carlos Ancelotti. Negócios. Construtora transfere sede de Porto Alegre e fará prédio de 30 milhões de reais na cidade de Canoas. Está aqui na coluna da Giane Guerra. Vamos seguindo com mais informações. Olha, Enamed 2026. Inscrições para exame que avalia cursos de medicina começam nesta segunda-feira. Prova é obrigatória para concluintes da graduação e pode ser feita por médicos formados que buscam residência. Na região metropolitana, poste fica suspenso sobre fiação após ser atingido por carro na cidade de Canoas. A estrutura corre o risco de queda. Condutor do veículo não foi localizado. Um carro bateu em um poste na madrugada de hoje, segunda-feira, em Canoas, na região metropolitana. Este acidente, né, então, acabou causando, né, a queda do poste, só que ele ficou preso aos fios, a fiação elétrica. O acidente foi pouco antes da 1 hora da madrugada, na Avenida Getúlio Vargas, próximo à estação São Luís do trem Zurb, sentido capital interior. Vamos continuando aqui com mais destaques e informações, são 7h39, você vai acompanhando a Zero Hora de Porto Alegre, nós vamos falando em nome de lojas Quero Quero, hein, minha gente? 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Olha, pessoal, destaques aqui para você. Zero Hora de Porto Alegre, mulher morre após cair de motocicleta e ser atropelado na RS-324 em Gramado dos Loureiros. O acidente ocorreu no quilômetro 62 da via. Uma mulher de 49 anos, infelizmente, perdeu a vítima aí num acidente de moto. Também em destaque, Lagoa dos Patos alaga ruas em Rio Grande após ultrapassar cota de inundação. A água avançou sobre áreas do bairro Cidade Nova, mas recuou e voltou a ficar abaixo do nível máximo. Vejam bem, hein? Já acabou tendo problemas lá, então, com a Lagoa dos Patos, no sul do Rio Grande do Sul. UTI de Marau inicia funcionamento e passa a atender pacientes de alta complexidade. A estrutura começa a atender pacientes nesta segunda-feira. Espaço conta com o primeiro serviço de hemodiálise do município. A unidade de terapia intensiva de Marau, lá no norte do estado, contando com 10 leitos. E ainda, Ministério Público pede que igreja devolva R$179 mil desviado de pronto-socorro de Pelotas. Ao Ministério Público do Rio Grande do Sul, ex-diretor da unidade de saúde confessou ter utilizado contas do hospital para pagar obras em templo da Igreja do Evangelho Quadrangular. Que coisa, hein? Tem que devolver agora esse dinheiro aí, então. Os recursos que foram desviados do pronto-socorro na cidade de Pelotas. São os destaques e a movimentação que vocês conferiram com a gente aqui. 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Para finalizar, motociclista morre após cair e ser atropelado também na Zona Sul de Porto Alegre. O acidente aconteceu no sábado. Um homem de 27 anos pilotava uma moto. Foi na tarde do sábado e acabou sendo atropelado. Vamos fazer um intervalo por aqui. Daqui a pouco a gente volta então com os destaques, previsão do tempo e também plantão policial desta manhã de segunda-feira. Você aguarda aí, o intervalo é rápido e nós voltamos já já aqui na Verdes Mares FM. Fiquem ligados com a gente agora, 7h43.
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Olha, pessoal, nós vamos falar de hora certa e temperatura. Vamos tentar contato lá com o pessoal da Epagre Cirã para trazer informações aqui com todos vocês, meus amigos e minhas amigas. 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Falando desta segunda-feira geladinha que amanhece nublada aqui no Arroio do Silva.

0: Muito bem, pessoal, vamos falar de previsão do tempo, então, os destaques da Central de Meteorologia. Nosso amigo Marcelo Martins, gentilmente, vai nos atendendo nesta segunda-feira para trazer as informações. Previsão do tempo, hora certa e temperatura, você vai conferindo com a gente aqui. Alô, meu amigo Marcelo Martins, muito bom dia, meu amigo. Tudo bem contigo por aí?
1: Opa, tudo bem, sim, Evandro, bom dia a você, bom dia aos ouvintes, também de Mário, tudo bem?
0: Tudo ótimo também, graças a Deus, estamos começando uma segunda-feira geladinha. Ontem tinha um vento sul cortante aqui, meu amigo, que frio que estava ontem, hein?
1: Sim, sim, com a umidade, né?
0: Isso.
1: Potencializa mais ainda o frio, deixa aquela sensação de mais frio ainda que realmente é, né? Mas as temperaturas realmente estão baixas, tá?
0: Sim.
1: Estão baixas em todas as regiões do estado de Santa Catarina. Nós temos ali uma condição de massa de ar frio atuando. Ela é um pouco mais úmida agora, depois vai perdendo essa umidade, vai ficando um pouco mais seca.
0: Uhum.
1: Por isso que vai melhorando gradativamente a nebulosidade, vai diminuindo aí no decorrer desta segunda-feira, né?
0: Vento do
1: oeste, vai limpando um pouco mais, aí no decorrer aí mais final da manhã, tarde, já teremos as primeiras aberturas de sol no litoral sul do estado de Santa Catarina.
0: Sim. Ô Marcelo, as máximas hoje, pelo que eu estava acompanhando ali no site, não deve passar muito aí dos 15 graus aí, é isso?
1: É, isso mesmo.
0: Caramba, né? Cara.
1: Se chegar a 15 graus é muito. Então vai ficar ali nos 12, 13, estourando de 14, né?
0: Gelado mesmo.
1: 15 e 15 nas regiões assim onde que tem mais urbanização, tipo Criciúma e tudo mais, né?
0: Aham.
1: Fora isso, vocês aí que estão bem no litoral, a temperatura deve ficar nos 12, 13 tranquilamente, ou seja, muito frio mesmo à tarde.
0: Exato. Ô Marcelo, para os próximos dias da semana também se mantém esse frio aí? Seguem as temperaturas bem geladas também, mas eu acho que com tempo firme, é isso?
1: Olha, com tempo firme, a noite vai ficar mais frio ainda, a madrugada amanhecer da próxima terça-feira da mesma forma, né? Vai ficar mais aberto, vai ficar bem frio, as temperaturas mínimas bem baixas. Temperatura máxima até que se eleva um pouco, mas de uma forma geral, para amanhã ainda tem mais frio. Toda vez que fica mais aberto, naturalmente fica mais frio.
0: Exatamente. Para a gente finalizar, Marcelo, alguma alteração do mar? A gente que esse vento sul, ele deu uma mexida, né?
1: Sim, olha, com a alteração no mar, né, na altura de ondas em torno de 1 metro, 1,5 metro, com pico de até 2, se não for mais.
0: Tá certo, então. Meu amigo, muito obrigado pelo carinho de nos atender. Uma maravilhosa e abençoada segunda-feira e um bom dia de trabalho aí para você, tá bom, amigão?
1: Tá bom, querido, obrigado. Igualmente a você e a todos os ouvintes.
0: Muito obrigado, meu amigo Marcelo Martins, meteorologista da Epagre Cirã, gentilmente nos atendendo e trazendo as informações e previsão do tempo aqui com todos vocês. 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Informando a hora certa e a temperatura, agora são 7 horas 57 minutos e meio. Nós estamos aí com 10 graus de temperatura aqui no Arroio do Silva, tá gelado. E a gente vai falar agora de plantão policial. 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
0: 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A gente vai chegando com os destaques da cidade de Criciúma, e você vai conferir com a gente. Em seguidinha tem região da MESC, Araranguá e Balneário, Arroio do Silva. Olha, um homem em surto invadiu um templo religioso, agrediu um homem e danificou veículos estacionados em frente ao local na última sexta-feira na cidade de Criciúma. O caso foi registrado na Avenida Santos Dumont, no bairro São Luís. De acordo com a Polícia Militar, a vítima da agressão, um homem de 46 anos, relatou que foi atacado a

após o agressor entrar no local gritando e estando visivelmente alterado. Os proprietários dos automóveis informaram que encontraram seus carros danificados após a ação do homem. Durante o atendimento à ocorrência, os militares entraram em contato com uma profissional da área da saúde responsável por acompanhar o homem e providenciaram que ele fosse conduzido para o atendimento médico especializado na unidade de saúde mental. Diante dos fatos, ficou lavrado um boletim de ocorrência. Dois jovens de 26 anos foram presos por furto em Criciúma na noite do último sábado, dia 13. Durante o deslocamento para a central de flagrantes, um deles agrediu o companheiro do crime dentro da viatura policial. O fato foi registrado no bairro Jardim Maristela por volta das 19 horas. De acordo com a PM, a guarnição abordou a dupla que foi avistada portando peças automotivas de origem suspeita. Após diligências, foi constatado que os objetos haviam sido furtados de uma oficina mecânica. Ao todo, foram recuperados 9 peças avaliadas em aproximadamente R$5.000. Após a prisão em flagrante, enquanto estavam no compartimento de custódia da viatura, um dos envolvidos agrediu o comparsa que havia relatado a participação de ambos no crime. A vítima chegou a perder a consciência, sendo socorrida após rápida intervenção policial. A PM informou que a conduta foi enquadrada em tese como tentativa de homicídio. Os dois homens foram encaminhados à central de flagrantes, juntamente com os objetos recuperados. A Polícia Militar prendeu dois homens de 23 e 30 anos por tráfico de drogas no último sábado em Criciúma. A ocorrência foi registrada por volta das 5 da tarde no bairro Progresso. Após monitoramento de um imóvel denunciado por ser utilizado para comercialização de entorpecentes, policiais abordaram a dupla. Durante as buscas, com o apoio do cão farejador, foram localizados 267 gramas de maconha, 1 grama de crack, 1 grama de cocaína, além de uma balança de precisão, rádios comunicadores, telefones celulares e ainda R$ 1.165 em dinheiro. Diante dos fatos, os envolvidos foram presos pelos crimes de tráfico de drogas e associação para o tráfico e foram encaminhados até a Delegacia de Polícia Civil. Um jovem de 20 anos foi detido após uma ocorrência de incômodo e ameaça no bairro Pinheirinho, em Criciúma. O fato foi registrado no último sábado por volta das 11h45 da noite. De acordo com a Polícia Militar, a guarnição foi acionada após denúncias de que um homem estaria causando incômodo e ameaçando funcionários em um estabelecimento. No local, 4 homens com características suspeitas foram abordados. Durante consulta dos dados, foi constatado que um deles, de 20 anos, possuía um mandado de busca e apreensão, sendo detido e para o cumprimento da ordem judicial. Na ação, outro homem tentou impedir a prisão, agitando o grupo e causando tumulto, sendo necessária a utilização e munições de arma de fogo não letais. O detido foi encaminhado para avaliação médica e, posteriormente, até a Delegacia de Polícia Civil. 8h06, seguimos por aqui com os destaques e informações do plantão de polícia aqui da Verdes Mares FM. 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Uma mulher de 44 anos acionou o botão do pânico após seu irmão de 35 anos descumprir uma medida protetiva de urgência. O fato ocorreu no último sábado, dia 13, no bairro Nossa Senhora da Salete, em Criciúma. Conforme relato da vítima aos policiais militares, o homem entrou na residência e tentou pegar o seu telefone celular. O homem foi localizado nas proximidades e foi conduzido até a Delegacia de Polícia Civil. Não houve registro de lesões na mulher. Um homem de 35 anos foi preso após ameaçar a companheira de 37 anos e a filha dela na tarde do último sábado em Criciúma. O fato ocorreu no bairro Vila Miguel por volta das 4h30 da tarde. De acordo com a PM, a vítima relatou que após uma discussão com seu companheiro, ele passou a agir de forma agressiva e ameaçou agredi-la, bem como sua filha, fazendo com que ambas deixassem a residência por medo. Ao chegar no local, os policiais encontraram um homem portando facas, uma foice e um machado. Ele desobedeceu às ordens policiais e resistiu à abordagem, sendo necessário o uso de força para contê-lo e algemá-lo. Segundo relatos de moradores, o homem também estaria ameaçando pessoas que passavam pela rua e causando tumulto.
Diante dos fatos, ele foi preso e encaminhado à delegacia de Polícia Civil. A PM informou ainda que a vítima encontrava-se abalada e por meios próprios se deslocou à delegacia para o registro dos fatos. Um Toyota Corolla de cor branca foi localizado então após ser roubado no último sábado em Criciúma. O carro foi encontrado no bairro Ana Maria horas após o crime. De acordo com a PM, o automóvel foi localizado pelo rastreador da empresa de proteção veicular. No local, o Corolla foi encontrado abandonado, sem ocupantes, ainda ligado e com as luzes acesas, porém sem as chaves. No interior do veículo também foi localizada uma pochete levada durante o roubo, mas sem a quantia em dinheiro informada pela vítima. O carro não apresentava avarias aparentes, foi removido pelo guincho até a central de plantão policial, onde ficou à disposição para os procedimentos cabíveis serem tomados. 8 horas e 9 minutos, vamos conferir agora os destaques e informações do plantão de polícia. As notícias que a gente confere agora são da região da MESC, Araranguá e Balneário Arroio do Silva. O homem é acusado de agredir a própria mãe em comunidade no município de Sombrio. Homem com mandado de estupro é preso pela polícia militar também no município de Sombrio. Foragido por homicídio é recapturado pela polícia militar também em Sombrio. Homem é preso com armas e munições durante ação da PM em Balneário Gaivota. Homem é preso por tráfico de drogas e posse de arma de uso restrito em Araranguá. E ainda, casal é preso após furtar geladeira em residência de Balneário Arroio do Silva. São os destaques e a movimentação que você vai conferindo com a gente. 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Olha, uma mulher denunciou ter sido vítima de agressão por parte do próprio filho na tarde da última sexta-feira na comunidade de Garuva, no município de Sombrio. Segundo a Polícia Militar, a vítima relatou que foi até a residência do filho de 40 anos para conversar quando ele teria se exaltado durante a discussão. Conforme o relato, o homem passou a insultá-la e a segurou com força pelo braço esquerdo, causando uma lesão leve. A guarnição atendeu a ocorrência e confeccionou um boletim de ocorrência ainda com os procedimentos legais. O caso será apurado pelas autoridades competentes. A
Polícia Militar cumpriu na manhã do último sábado um mandado de prisão contra um homem de 58 anos do bairro Nova Brasília, em Sobrio. De acordo com a PM, o mandado de prisão ativo estava relacionado ao crime 213 do Código Penal, que trata-se do crime de estupro. Após a localização e abordagem do suspeito, os policiais efetuaram a prisão e realizaram os procedimentos. O homem foi conduzido até o presídio regional de Araranguá. Um homem de 30 anos que estava foragido do sistema prisional foi recapturado pela Polícia Militar na tarde da última sexta-feira no bairro São Luís, em Sombrio. Contra ele havia um mandado de prisão expedido pela comarca de Araranguá por condenação relacionada ao artigo 121, que trata-se do crime de homicídio. De acordo com a PM, a guarnição recebeu informações sobre o paradeiro do foragido e se deslocou até o endereço indicado. No local, o homem foi encontrado no interior da residência e informado sobre a ordem judicial. Após a abordagem, ele foi conduzido até o presídio regional de Araranguá. Um homem de 54 anos foi preso por porte ilegal de arma de fogo e munições na tarde do último sábado na Estrada Geral Estiva do Rodrigues, isso em Balneário Gaivota. Segundo a Polícia Militar, a guarnição recebeu informações de que um homem estaria realizando caça com armas de fogo na localidade e utilizando um veículo Mitsubishi Pajero de cor prata. Durante rondas, os policiais localizaram o automóvel, que teria tentado se afastar ao perceber a presença da viatura. Na abordagem, os policiais encontraram no interior do veículo duas espingardas calibre 12, 15 munições do mesmo calibre e 5 munições de calibre 357. O homem informou que as armas estavam sendo utilizadas para a caça de javalis e que possuía registro delas. Diante da situação, os policiais deram voz de prisão ao suspeito pelos crimes de posse ilegal de arma de fogo de uso permitido e porte ilegal de munição. Ele foi encaminhado, juntamente com as armas apreendidas, para a Delegacia de Polícia Civil de Araranguá. Uma ação da PM resultou na prisão de um homem de 40 anos por tráfico de drogas, posse ilegal de arma de fogo de uso restrito e receptação culposa na tarde de ontem, domingo, no bairro Arapongas, em Araranguá. A ocorrência foi registrada por volta das 5 horas da tarde após denúncias sobre a comercialização de entorpecentes na localidade. De acordo com a PM, ao chegarem no local indicado, os policiais visualizaram o suspeito, que tentou fugir após perceber a presença das guarnições. Durante a tentativa de evasão, ele dispensou uma porção de substância semelhante a crack e ainda uma balança de precisão. Os materiais foram localizados e apreendidos pelos policiais. Na abordagem, os militares encontraram R$ 224,00 em dinheiro fracionado com o suspeito, valor que, segundo a polícia, é compatível com a prática do tráfico de drogas. Durante diligências no local, outro homem de 28 anos foi abordado e estava em posse de uma pedra de substância análoga ao crack para consumo pessoal. As buscas também resultaram na apreensão de diversas ferramentas suspeitas de origem ilícita, além de uma arma de fogo de uso restrito, e todo o material recolhido foi para a investigação. Diante dos fatos, o homem recebeu voz de prisão e foi conduzido até a Delegacia de Polícia Civil. Já o homem de 28 anos foi responsável e responsabilizado por posse de droga para o consumo pessoal. Ambos foram conduzidos até a Delegacia de Polícia Civil. Olha, um casal foi preso por furtar uma geladeira e, de acordo com a Polícia Militar, a prisão ocorreu no final da tarde da última sexta-feira, Dia dos Namorados. Por volta das 5h45 da tarde, a Polícia Militar de Balneário Rui do Silva prendeu em flagrante um homem de 31 anos e uma mulher de 34 anos por furto. Segundo a PM, o casal havia praticado o furto de uma geladeira em uma casa de veraneio no centro da cidade de Balneário Rui do Silva. Diante do flagrante, ambos receberam voz de prisão e foram conduzidos até a central de flagrantes de Araranguá, onde os procedimentos cabíveis foram tomados.
8:17. Eram estas as informações e os destaques do plantão de polícia de hoje, desta segunda-feira, 15 de junho de 2026. 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Amanhã, terça-feira, retornaremos com mais informações e destaques do plantão policial.

0: Muito bem, pessoal, agora são 8 horas e 19 minutos. 8 e 19. Olha, daqui a pouquinho vamos falar de esportes. Bar do Leandro voltou a ser campeão municipal do campeonato de Balneário Arroio do Silva, campeonato de futebol de campo, Taça Arroio Center Materiais de Construção, e ontem, né, aplicou aí uma sonora goleada. A última goleada que eu tinha visto numa final foi lá em 2012, quando foi a equipe do Mar Azul, se não me engano, venceu por 7 ou 8 a 2 a final contra a equipe do Grenal. Agora eu não lembro, lá em 2012, hein? 2012, vejam bem, nós já temos aí 14 anos com os jogos de finais sendo decididas nos pênaltis, jogos bem acirrados, nada muito tão longe assim, né? E ontem o Bar do Leandro aplicou uma goleada de 10 a 2 na grande final, né? Jogando contra a equipe do Areias Brancas, que lutou, teve a oportunidade, inclusive, de mudar a história do jogo. Porque depois eu vou explicar um pouquinho mais para vocês, né? Artilheiro da competição, o Balotelli, Diego Balotelli. O goleiro menos vazado, Renan Cabeça. E a equipe campeã, então, o Bar do Leandro. A gente estava junto aí com a equipe do Bar do Leandro, a convite do meu amigo Neném, a convite da Dani. Primeiro convite da Dani, né? Primeiro a convite da Dani, a esposa do meu amigo Neném. Depois o Neném veio aí e me convidou também. E nós estivemos aí participando. Deu certo, né? Deu certo, tá certo. E a gente tá alegre, tá feliz aí, então, com o título de campeão municipal futebol 2026. E logo, logo agora, começam os preparativos aí. O diretor de esportes, professor Geraldo, vai organizar. Vamos ver quais os próximos campeonatos que nós vamos ter aqui em Balneário Arroio do Silva. Vamos falar de esportes, vamos falar das notícias do Arroio do Silva e da região. Vamos fazer um apanhado com todos vocês aqui, então. Aos amigos que estão ligadinhos aqui na Verdes Mares FM. Deixa eu aproveitar e mandar um abraço de novo. Já mandei logo no começo da nossa programação, logo na nossa oração da manhã. Muita gente, muitos amigos que eu encontrei ontem lá, né, depois do jogo, lá no Bar do Leandro, lá do Bar do Neném, meu amigo Neném, muitos amigos e amigas, né, falando com a gente e falando: olha, te ouço de manhã cedo, eu já começo com a oração, já começo agradecendo a Deus também, porque isso é muito bom. Entre eles, quem me deu um abraço lá, né, me deu um beijo, o meu amigo Ademir, Ademir da Prefeitura. O Ademir e a Dona Irene, né? Não, eles não perdem uma oração. Estão com o radinho ligado lá na Verdes Mares FM, copinho com água para ser abençoado pelo Senhor nosso Deus. Que legal, né? A Dani, a Jennifer, que trabalha aqui, tá de férias, né? Aqui das lojas Berlanda. Também tava acompanhando, não sei se ela tá ouvindo, né? Porque tava bonito de ver ontem, né? A festa, a alegria de todos. A Raíssa e o meu amigo Lucas. A Raíssa, que é a esposa do Lucas. O Lucas foi o zagueiro aí, foi então o campeão com o Bar do Leandro. Meu amigo Dito e a sua família. Alô, Dito, meu irmão, também tá sempre ligadinho aqui na Verdes Mares FM. Pessoal ali da lanchonete Os Morenos, ontem a gurizada tava lá fazendo aquele samba, aquele pagode, tava bonito. Um abraço aí também pra Dona Edila. A Dona Edila, que tá sempre com o radinho na sintonia da Verdes Mares FM. Bom, são muitos e muitas... muitos amigos, muitas amigas aí que estão com a sintonia da 87.9. E a gente agradece, né? Agradece de coração aí as palavras de carinho, as orações que o pessoal tava ali falando com a gente. A minha amiga Dona Marlene, o seu Serginho, estavam lá também abraçando... gritando é campeão. Que legal, a gente fica muito feliz. Eu agradeço de coração aí o carinho que a gente recebe dos amigos e amigas quando nos encontramos aí, né? Coisa boa. Acho que eu consegui lembrar de todos que falaram comigo ontem aí um pouco. Falta alguns, eu não consigo lembrar de todos, mas enfim. A Dona Edith e o seu Osvaldo estão mandando bom dia aqui pra nós. O meu amigo, o seu Zé da Pipoca. Bom dia, Evandro. Manda um abraço aí pro José da Pipoca. Os netos, a Vitória, o Felipe e o William Gabriel. Ele fala: parabéns aí, campeão. Obrigado, seu José. Tem um bom dia também aqui pra minha amiga Keia e o meu amigo Vando. Uma feliz segunda-feira, abençoada semana. A dona Cilda manda bom dia. Bom dia também pra Zena, lá do Bar da Zena, na Avenida Getúlio Vargas, a Zena do Valmor Seco, tá? A mãe dos meus amigos, o Negão, o Cezinha e o Bicudo, é a dona Terezinha, tá aqui. Bom dia, Vando, que Deus abençoe nossa semana, amém, obrigado pelo carinho. O Alex e a Maza desejando um bom dia, meus amigos, uma ótima semana pra todos nós, um abraço. Quem também tá mandando bom dia aqui pra nós é a minha amiga Ana Cardoso. Bom dia, Evandro, que Deus nos abençoe, amém, que assim seja, tá, minha amiga? Bom dia também lá pro meu amigo Moisés, lá em São Leopoldo, acompanhando o nosso programa, tá mandando bom dia, boa semana, obrigado, Moisés, um beijo no coração pra família aí, bom trabalho, tá? E a todos e a todas que estão sempre na companhia da Verdes Mares FM. Obrigado pela participação. Muito bom dia para todos vocês. Vamos fazer o seguinte, fazer um intervalinho aqui, são 8h25. Daqui a pouco a gente volta, então. A gente traz toda a movimentação aqui para vocês, meus amigos e minhas amigas. Dos nossos parceiros, dos nossos colaboradores, e a gente volta para falar aí, então, fazer um apanhado com todos vocês, com as informações do setor esportivo e muitos destaques por aqui. A Ana e a família, a Ana de Bétio, tá mandando um bom dia aqui para nós. Bom dia, Pique, Deus abençoe. Obrigado para vocês também, minha gente. Intervalinho e nós voltamos já já. Aguarde aí.
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Alô, minha gente, estamos de volta aqui, você ligado na Verdes Mares FM, muito obrigado pelo carinho da sua companhia. Agora 8h39, 8 horas mais 39 minutinhos. A gente vai mandando bom dia aqui pra minha amiga Tita. Mandando bom dia, Pique, parabéns pela goleada do bar do Neném, lá do bar do Leandro. Quem manda bom dia também aqui é o meu amigo Tonho do Marinho. Alô, Tonho, abraço pra você, obrigado pelo carinho pra família toda, né? A Rose, o Tonho, pessoal que tá ligadinho aqui na Verdes Mares FM, mandando bom dia pra nós. Bom dia pra vocês, bom trabalho, boa semana aí, gurizada. Vamos chegando aqui, já já vamos falar de esportes aqui no nosso programa, então, com todos vocês. Tem o setor esportivo aqui na Verdes Mares FM.

Deixa eu informar a hora certa e a temperatura aqui com vocês também, né? Nesta manhã de segunda-feira, manhã gelada. Friozinho, né, gente? Não aqueceu. E ontem, que frio, né? Que vento gelado ali. O pessoal da torcida teve que agitar bastante lá, porque realmente era um vento geladíssimo. Agora são 8 horas e 40 minutos. 8 e 40, nós estamos com 11 graus agora de temperatura nos parâmetros da Epagri-Sirã, ali na Lagoa da Serra. Umidade relativa do ar é de 80%. Tem vento soprando aqui numa média de 15 km por hora, rajadas que variam entre 20 e 21 km por hora. Então, vento que sopra mais do sentido oeste e sudoeste neste momento. O sol tá querendo timidamente aparecer aí. A previsão é que vai ir, né? Vai ir, mas vai diminuir a temperatura. Amanhã vai ser mais frio ainda ao amanhecer, tá, gente? Amanhã e os próximos dois dias aí, quarta e quinta-feira, deve ser bem gelado aí com as mínimas entre 5, 4 e 5 graus em alguns pontos aqui da nossa região. Nós vamos trazer as informações do setor esportivo. Temos algumas coisas para falar aqui com vocês de esportes. 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Dá uma passadinha lá, os meus amigos aposentados e pensionistas têm um descontinho, ouvintes aqui da Verdes Mares FM, só falar que ouviu aqui na rádio, tá? 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Tem muita gente que não fazia academia. Ah, eu não gosto de fazer academia, senhores e senhoras, que agora estão fazendo e a sua, né, a sua autoestima, o seu dia a dia, a alegria, né, de voltar a fazer as atividades com a musculatura fortalecida, é muito legal de ver isso, né? 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E pode falar que ouviu aqui na Verdes Mares FM.

Vamos falar de esportes então, minha gente. Vamos começando com os campeonatos. Teve campeonato brasileiro aí, ainda não foram definidas, mas teve a Série C e também jogos da Série B, campeonato brasileiro. Ah, vamos falar aqui porque, por enquanto, só o Figueirense que salvou aí, tá? Salvou as equipes do Sul. Caxias acabou perdendo para o líder Guarani. Guarani foi a 21 pontos agora, venceu por 2-1 o Caxias. E ainda está na sétima colocação, o Caxias tem 15 pontos. O Brusque, que segue aí na segunda colocação, perdeu em casa para o Santa Cruz, hein? Santa Cruz que estava, né, com 12 pontos na tabela de classificação, não estava tão bem assim. Mas venceu o Brusque jogando em casa ontem às 11 horas da manhã. Mas mesmo assim o Brusque ainda se mantém na segunda colocação, com 18 pontos, junto com a Inter de Limeira, que também tem 18. E ninguém mais pode ultrapassar aí os próximos jogos, são as equipes que estão abaixo da tabela, tá? No caso hoje nós temos o Barra, que é o 15º, tem 11 pontos. Se vencer, dá um salto na tabela, vai lá junto com o Figueirense. O Figueirense ontem venceu por 2-1 o Floresta, né? A equipe do Floresta é do Ceará. Resultado importante aí pro Figueirense, que foi a 14 pontos. Agora tá na 11ª colocação. Hoje, então, jogando fora de casa, 8h30 da noite, o Barra vai jogar contra a Ferroviária. E no mesmo horário, às 8h30, às 20h30... o Ipiranga vai jogar contra o Botafogo da Paraíba. Ipiranga de Erechim tem 10 pontos, só que dos últimos 4 jogos, 4 derrotas. E o Botafogo da Paraíba, dos últimos 5 jogos, 4 derrotas e 1 vitória. Bem igual aí a campanha do Ipiranga. Vamos ver como é que vai se vai dar certo o jogo no Colosso da Lagoa lá em Erechim. São os jogos aí das equipes de Santa Catarina na Série C, na terceira divisão. Então, no sábado, o Guarani venceu o Caxias 2-1, jogo bom, jogo equilibrado. O Brusque perdeu a oportunidade de continuar junto com o Guarani, mesmo número de pontos. Perdeu para o Santa Cruz, jogando em casa, por 1-0. E o Figueirense ontem venceu de virada pelo placar de 2-1 o Floresta. A Série B do Campeonato Brasileiro, tivemos alguns jogos, né? Lembrando que Avaí e Criciúma jogam hoje, mas o Juventude, ele conseguiu uma grande vitória sobre a Ponte Preta. Com esse resultado, o Juventude foi a 19 pontos, é o 8º colocado. Nós tivemos Atlético Goianiense e CRB empatando em 3-3. São Bernardo e Sport, naquele jogo que eu falei que ia ser bem equilibrado, acabou sendo mesmo. Só que um jogo de 0-0, né? O São Bernardo, por enquanto, momentaneamente, tá aí na... Ou melhor, tá na liderança, né? Foi a 25 pontos. O Vila Nova ficou com 25 porque perdeu pro Cuiabá por 1-0. O Sport tem 24 agora, é o terceiro colocado. Hoje, então, o Fortaleza joga contra o América de Minas, que é... Amanhã, aliás, que é o Lando...

tem apenas 8. Difícil a vida do Avaí aí. Se perder, se complica ainda mais, hein? Se complica ainda mais. E o Criciúma vai jogar contra o Ceará no Heliberto Wilson hoje aqui em Criciúma. Criciúma tem 20 pontos. Se vencer, vai a 23. Olha, será um bom resultado. Criciúma pode ir aí à quarta colocação. Vamos ver como é que vai ser, serão os jogos de hoje. Esses dois jogos, às 9 horas da noite. Londrina e Avaí, Criciúma e Ceará. Agora são exatamente 8 horas e 49 minutinhos. Vocês estão acompanhando aqui os destaques, as informações, né? A gente tá trazendo a movimentação para vocês aqui, então, do setor esportivo. 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Muito bem, pessoal, vamos falar de Copa do Mundo, né? Nós tivemos alguns jogos. Bom, na quinta-feira a gente falou os jogos de quinta, mas nós tivemos alguns jogos que aconteceram na sexta-feira. Nós tivemos na sexta-feira Canadá empatando com a Bósnia pelo placar de 1-1. Esse jogo foi às 4 da tarde de sexta-feira. Nós tivemos também na sexta-feira os Estados Unidos goleando o Paraguai pelo placar de 4-1. Vitória importante aí dos Estados Unidos, então. Aí nós tivemos no sábado, 4 da tarde, Catar empatou com a Suíça no último minuto. Grupo B, todo mundo com um ponto. Suíça, Canadá, Catar e Bósnia, todo mundo com um pontinho. O jogo no grupo do Brasil... O Brasil, no sábado, às 19 horas, não foi bem, né? O empate saiu de bom tamanho. E se nós formos analisar, vejam bem, há 4 anos atrás, a Argentina, que foi campeã da Copa do Mundo, né? Ela iniciou o primeiro jogo perdendo. Vocês acreditam, né? Ou não? Não acreditam? É a Argentina, que foi campeã da Copa do Mundo, começou a Copa perdendo. Isso mesmo, a Argentina acabou perdendo o primeiro jogo da Copa do Mundo. Em 2022. E curiosamente, depois teve uma troca, né? Na realidade, teve uma troca aí grande. Por questões que a gente acaba comentando, né? Essa parte aí começou com um time. Depois teve uma modificação grande, né?

E aí não pode, não podemos... É... A gente não pode... E perdeu ainda, né? Olha só, uma derrota histórica e surpreendente para a Arábia Saudita por 2-1. Vejam bem, né? A Argentina jogando contra a Arábia Saudita, teoricamente, era um jogo para a Argentina ganhar com facilidade, tranquilo, e perdeu. Só que daí depois conseguiu se recuperar, venceu todas as outras partidas e foi campeã da Copa do Mundo. Só que o Brasil, na realidade, o empate ficou de muito bom tamanho. O Brasil

poderia ter perdido aí no mínimo por uns 2 ou 3 a 1. Não criou muitas coisas não a seleção brasileira, possivelmente vai ter troca agora na equipe. E vamos ver como é que a seleção vai se comportar para o próximo jogo. Também não vai pegar uma seleção tão forte, mas sexta-feira, 9:30 da noite, vai jogar contra o Haiti. E ainda tem o último jogo que o Brasil joga contra a Escócia na quarta-feira da semana que vem. Não nessa quarta-feira, na outra. Aí encerra sua participação na primeira fase. Brasil que não foi tão bem assim, né? A Escócia venceu o seu jogo, venceu por 1-0 o Haiti, é líder do grupo do Brasil, no sábado às 10 da noite. Aí nós tivemos, a 1 hora da madrugada de domingo, a Austrália venceu a Turquia pelo placar de 2-0. Ontem a Alemanha, como já era previsto, atropelou o Curaçao pelo placar de 7-1. No jogo emocionante no final, a Holanda empatou com o Japão em 2-2. Nós tivemos o Equador estreando com derrota para a Costa do Marfim por 1-0. E a Suécia venceu a Tunísia pelo placar de 5-1. Goleou ontem, né? Hoje nós temos jogos. Temos 4 partidas hoje. Anote aí, 1 hora da tarde. Todas essas partidas são transmitidas através do canal do YouTube. Você procura aí Cazé, com Z mesmo, né? Cazé TV. Quem não sabe ainda, procura no canal do YouTube aí. Todos os jogos são transmitidos. Então, 1 hora da tarde, Espanha e Cabo Verde. 4 horas da tarde, Bélgica e Egito. Vai ser um jogo bom esse aí. Às 7 da noite, tem a Arábia Saudita e Uruguai. Jogo bom também esse aí. E esse eu acredito que deve ser equilibrado, mas não deve ser um grande jogo, não. Às 10 horas da noite, Irã e Nova Zelândia. São 4 partidas hoje, tá? Lembrando que amanhã a vice-campeã França estreia. E amanhã também tem a campeã. A Argentina vai jogar contra a Argélia. A França joga contra Senegal e a Argentina contra a Argélia. Na quarta-feira tem a estreia de Portugal. Tem a estreia da Inglaterra. Portugal vai jogar contra a República do Congo. Tem a Colômbia também entrando em campo para jogar contra o Uzbequistão. E a Inglaterra joga na quarta-feira contra a Croácia. São jogos que a gente traz aqui para você. E a gente vai informando aí, então, os destaques e a movimentação aqui, meus amigos e minhas amigas do setor esportivo. Para a gente finalizar, são 8 horas e 56 minutos. Vamos falar do Campeonato Municipal de Futebol de Campo. Chegou a grande final. O Bar do Leandro, numa campanha invicta, não perdeu nenhum jogo. Acreditem, meus amigos, isso mesmo, não perdeu nenhum jogo. A equipe do Bar do Leandro estreou com vitória contra o Garrincha ao vencer pelo placar de 2-0 na primeira rodada. Na segunda rodada, venceu o próprio Areias Brancas, que fez a final ontem, pelo placar de 4-0. Na terceira rodada, goleou o Olímpio pelo placar de 13-2. Na primeira fase, o Bar do Leandro fez 19 gols e sofreu apenas 2. Aí foi para as quartas de final. Venceu o Erechim por 3-0. Chegou na semifinal, num jogo de sufoco, num jogo muito, mas que poderia ter caído fora, porque o Golfinho foi muito superior ao Bar do Leandro Unidos da Colônia, mas o Bar do Leandro conseguiu a vitória por 2-1. E aí, na grande final, enfrentou novamente o Areias Brancas e aí sim atropelou, né? Primeiro tempo estava 4-0 primeiro tempo e finalizou aí o jogo vencendo pelo placar de 10-2. O maior dos resultados de uma final que a gente pôde acompanhar aqui no Campeonato Municipal de Futebol de Campo. Pode não ter sido o maior dos resultados dos jogos, tá? Mas na final foi o maior resultado que a gente pôde acompanhar. 10-2, uma partida impecável da equipe do Bar do Leandro, Unidos da Colônia. E com esse resultado conseguiu se sagrar campeão com uma campanha de, deixa eu ver aqui, 15 e 19, fez 34 gols e tomou apenas
5. Tá? Foram 34 gols e tomou apenas 5. O artilheiro da competição foi o Balotelli. O goleiro menos vazado, então, foi o Cabeça. É a artilharia aí com o Balotelli. E aí nós tivemos a entrega da premiação. Areias Brancas ficou com a segunda colocação. E a equipe do Bar do Leandro foi campeão do Campeonato Municipal de Futebol de Campo, Taça Arroio Center Materiais de Construção. Foi muito legal. Homenagem em vida ao seu Zoroastro Barreto Júnior, meu amigo seu Barreto, que tá sempre nos acompanhando também, tá sempre com o radinho ligado, tomando seu cafezinho, tomando seu chimarrão e ouvindo a Verdes Mares FM. Uma justíssima homenagem. Afinal de contas, falar de esportes do Arroio do Silva, quem mora há mais tempo aqui, né? Quem pode aí estar há mais de 20 anos atrás, no mínimo, vamos colocar, que era mais ativo, né? O Estrela Esporte Clube, professor Barreto como diretor de esportes, professor Barreto treinando a gurizada, né? Professor Barreto aí junto com a família, então realmente professor Barreto que já participou aqui de programas esportivos aqui na Verdes Mares FM, sempre fazia programação muito legal, bastante polêmica, sim, o pessoal gostava de acompanhar os destaques do esporte, bate-bola com o Barreto. E uma homenagem justa, para quem não conhece, para quem não sabe, professor Barreto aí, falar de esportes, né, falar de futebol, não só, só futebol, mas esportes de um modo geral, ele como diretor de esportes, entre outras coisas, foi o primeiro, né, lá a partir de 1997, então uma justa homenagem, Taça Arroio Center Materiais de Construção, Zoroastro Barreto Júnior. Foi um pedido, uma solicitação do vereador Maicon Viana que fosse homenageado em vida. E foi assim. Parabéns, professor Barreto. Parabéns aí, então, à equipe do Bar do Leandro. Parabéns ao Areias Brancas, que montou uma equipe jovem, uma equipe que foi competitiva nos momentos que conseguiu. E chegou. Diga-se de passagem, nós temos que exaltar as equipes que chegam, né, pessoal? Porque, afinal de contas, são 12 equipes no campeonato. 10 ficaram para trás. E aí, na final, claro que tem um campeão. O jogo foi atípico. O Areias Brancas perdeu um pênalti. Estava 1-0 para o Bar do Leandro. O Areias Brancas perdeu um pênalti. Perdeu a oportunidade de empatar o jogo. E aí muda a história total. Logo que perderam o gol... Perderam o pênalti, logo em seguida o Bar do Leandro fez o segundo e o terceiro. Foi muito rápido. E aí, desandou as coisas, não deu mais certo pro Areias Brancas. O Areias Brancas fica com o vice-campeonato. Futebol de campo. Ano que vem tem mais do futebol de campo, né? Ano que vem tem mais. E as equipes vão se preparando porque é o campeonato que todo mundo quer ganhar, né, gente? Na realidade, pode ter um campeonato de futsal aqui no inverno, pode ter um campeonato de... sintético, pode ser feito o Interbairros, né? Que eu, na minha opinião, eu acho que o Interbairros ele é muito legal para fazer a integração, mas de outras modalidades, porque as equipes elas se preparam mesmo para ganhar os campeonatos, né? Eu acho que deveria, pelo menos o livre do sintético teria que ser fora do Interbairros, tá? Deixar as equipes se preparar, as equipes que vão se enfrentar. E fica legal, o campeonato fica mais disputado, né? E fica mais equilibrado, no meu ponto de vista ali, o sintético do livre. É uma opção aí pro professor Geraldo. De repente, o futsal Interbairros, né? Quem sabe o veterano Interbairros, mas o campeonato de sintético livre, eu acho que ele traz uma emoção também pro pessoal que quer participar. 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Amanhã a gente volta a falar de esportes aqui com todos vocês, tá ok? Possivelmente amanhã nós vamos trazer os campeões aí, né? O meu amigo Neném, o pessoal que também é representante aí do Unidos da Coloninha e o Bob. O pessoal vai vir aqui pra conversar com a gente aí, bater um papo, falar um pouquinho, fazer uma resenha do Municipal 2026.

Muito bem, pessoal, vamos seguindo por aqui então. Agora são 9:04, 9:04. Daqui a pouquinho tem notícias do Arroio do Silva. Daqui a pouquinho tem notícias da nossa região. O senhor Antônio Valmório mandando bom dia aqui pra nós. Obrigado pelo carinho. Bom dia também aí pro Nelson Fernandes. A Maria Odete, bom dia, Pique. Deus abençoe nossa segunda-feira. Obrigado, Maria Odete. Um beijo no coração aí pra todos vocês que estão ligadinhos aqui na Verdes Mares FM. Acordando com a gente, alguns que acordam cedinho, junto com a nossa oração, que vão ligadinhos na 87.9, né? Bom demais aqui com vocês, minha gente!

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Agora são 9:06. Pessoal, teve uma notícia que me chamou a atenção aqui, pra gente ver como é que vai funcionar na prática. O presidente da República, Luiz Inácio Lula da Silva, assinou ontem, domingo, o marco legal do transporte coletivo, transporte público coletivo, com vetos. A medida irá permitir que governos usem outras fontes de dinheiro para pagar o sistema e as gratuidades para idosos, estudantes e pessoas com deficiência. A nova medida, que altera a Lei 10.257, de 10 de julho de 2001, Estatuto da Cidade, e a Lei 12.587, de 3 de janeiro de 2012, a Lei de Mobilidade Urbana. Essa lei aí, então, essa nova medida deseja modernizar o sistema de transporte no país, com ênfase na diversificação do financiamento, ampliando as formas de financiamento e reduzindo a dependência exclusiva das tarifas pagas pelos usuários. Tá? A lei promove alteração no Estatuto das Cidades, né? No trecho que dispõe a aplicação dos recursos da contribuição de intervenção do domínio econômico, o CID Combustíveis, e a lei que institui a Política Nacional de Mobilidade Urbana, PNMU. Bom, a proposta cria mecanismos para permitir que a União participe do custeio do transporte coletivo urbano, algo que hoje fica concentrado principalmente em estados, municípios e na tarifa paga pelos passageiros, segundo as informações que a gente tem aqui. Além disso, a regra que obrigava a aplicação de pelo menos 60% da arrecadação da CID Combustíveis em áreas urbanas foi removida. Agora, a lei sancionada permite o uso da CID para subsidiar tarifas de transporte público coletivo, mas sem vincular uma faixa fixa da receita. Bom, tem alguns lugares que já tem tarifa gratuita, né? Eu não sei quantas cidades aqui que

Mas em Santa Catarina já tem alguns lugares que tem aí, né? As cidades com tarifa zero. Ônibus gratuito, tá? Aqui, deixa eu ver, são 2, 4, 6, 7, 8, 9, 10 cidades com a isenção para todas as pessoas. No caso, Balneário Arroio do Silva, a linha leve traz, Araranguá, Balneário Camboriú, Balneário Piçarras, Bombinhas, Forquilinha, Garopaba, Governador Celso Ramos, Três Barras e Bela Vista do Toldo. Tá? Santa Catarina, esses municípios que aboliram a tarifa para toda a população. São aquilo que a gente acaba destacando, que é importante, né, pessoal? Tem alguns casos que o pessoal coloca aí, né? E tem algumas cidades que parece que estão cancelando por falta de dinheiro. Informação aqui importante para a gente destacar. Como também saiu aqui no Diário Catarinense, cidades começam a cancelar a tarifa zero por falta de dinheiro. Entenda a crise que está travando aí, então, o ônibus de graça aqui no país. E não só aqui, em Santa Catarina também.

0: É que assim, ó, precisa, né, gente? Nós precisamos que isso aí seja colocado em prática, principalmente nos grandes centros, porque vai diminuir o trânsito, vai diminuir o número de pessoas que vão utilizar os seus automóveis, aquela coisa toda, e vai melhorar, principalmente nos grandes centros, nas grandes cidades, né? Isso é um fato. Só que aí precisa ter os financiamentos, né, gente? Não pode ser só por conta do Estado, não pode ser só por conta dos municípios que não vão ter condições. Então, que esse valor, né, como diz aqui, né, que irá, essa proposta que irá permitir à União que participe do custeio do transporte coletivo urbano, só que nessa maneira que não será para toda a população, tá? Segundo informações, essa medida prevê a implantação de novos recursos por estados e municípios para custear gratuidades para idosos, estudantes e pessoas com deficiência, sem a obrigação de utilizar exclusivamente recursos orçamentários. Tomara que saia do papel, porque é importante para a mobilidade. A gente sempre fala sobre isso, né? Mobilidade é muito legal, é muito importante, só que às vezes dá aquela travada, né? Aquela travada, principalmente... Se o camarada tem um custo, né? A pessoa tem um custo. Por exemplo, aqui hoje, né? Quantas pessoas vão e voltam para os seus trabalhos aqui em Araranguá, Arroio do Silva, tá? Do Arroio do Silva para Araranguá e voltar dos seus trabalhos. Se tivesse um transporte público para ligar as duas cidades de forma gratuita, eu tenho certeza que muitos iriam deixar os seus automóveis em casa, né? E iriam utilizar o transporte coletivo. Né? Iriam utilizar o transporte coletivo, que é gratuito. E que seria uma ótima aqui pro Arroio do Silva, né, gente? É difícil nós... existem dois pontos, e depois eu quero falar sobre isso para vocês entenderem. Existem dois pontos do quê? Um deles é o parque industrial, para gerar emprego aqui no Arroio do Silva, tá? E o outro, fazer um ponto de transporte coletivo gratuito, Araranguá, Arroio do Silva, Araranguá. Qual das duas medidas seria mais viável? Né? Atrair empresas e gerar emprego para as pessoas que vão ficar aqui, trabalhando aqui dentro do Arroio do Silva, só que não vai ser em qualquer lugar também. Não pensa que o pessoal vai trabalhar e vão colocar um ponto de trabalho no centro da cidade. Não tem espaço. Então, o que vai acontecer? Possivelmente, ou vai ser lá para ir para o lado da Estrada Geral, do CTG, que seria uma opção, ou para o lado da Praia da Caçamba. Nas duas, é distante também, o pessoal vai ter que pegar o ônibus, vai ter que dar um jeito de ir trabalhar. Ah, vai gerar emprego no Arroio do Silva, mas e quem é que vai fazer para o pessoal chegar até lá? Tem bicicleta, fica mais fácil para ir, é menos perigoso agora que está saindo a ciclovia, entre outras coisas, também vamos falar sobre isso. Só que seriam dois pontos, né, gente? E tem muitas e muitas pessoas que trabalham já no comércio de Araranguá há muitos anos e não querem deixar de trabalhar lá. Então, acho que seria também uma maneira de tentar chegar a um ponto com o governador, juntamente com os dois prefeitos de Araranguá e Arroio do Silva, e achar uma possibilidade, sei lá, não dá para ser gratuitamente para toda a população, então possa criar, né, uma carteirinha de trabalhador, para que esse apresente e tenha possibilidade de trabalhar de forma gratuita. Não sei, seria uma ideia, né? Uma possibilidade. São 9h15, vamos fazer um intervalinho, depois a gente volta então com algumas notícias e informações aqui para vocês, dentro do nosso Cidade Alerta, notícias e informações do Arroio do Silva e da nossa região. Aguarde aí, nós vamos a um breve intervalo e nós voltamos já por aqui.
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13: Muito bem, pessoal. Você está acompanhando Cidade Alerta aqui da Verdes Mares FM. Muito obrigado pelo carinho da sua companhia. Hora certa e temperatura, então. 9h26 agora, 12 graus a temperatura, em nome do Laboratório Marista, que tem aí para você um moderno e completo laboratório no sul de Santa Catarina. 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Mandar um abraço e um bom dia pro meu amigo Peruso, tá ligado com a gente, acompanhando a nossa programação aí da Barbearia Peruso lá na Rua Fortaleza, atrás da Prefeitura. 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Bom dia também aqui pra minha amiga Ivonete Ortiz, por aqui na melhor companhia. 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Para você que precisa aí encomendar logo logo a sua festa de aniversário, enfim, tortas doces e salgados, tá? Gente, o sul de Santa Catarina viverá um momento histórico nesta segunda-feira. Sabe por quê? Porque o árbitro catarinense

e podemos dizer entre Ermo e Araranguá, Ramon Abel Abate, ou Ramon Abate Abel, fará sua estreia na Copa do Mundo da FIFA. Ele que vai comandar a partida que acontece hoje aí entre Bélgica e Egito, tá? Então, a escalada, ou melhor, a escala divulgada pela FIFA, confirma Ramon como o árbitro principal do confronto, tendo os assistentes brasileiros também Danilo Maniz e Rafael Alves. A convocação para a Copa já havia sido recebida com muita emoção pelo Ramon, né? Ele também destacou que é um orgulho representar aí, então, a terra natal. Ele fala que estou muito feliz, né, com essa convocatória para representar aí Araranguá, o sul de Santa Catarina e o Brasil nessa competição tão grandiosa, que é o ápice de todo jogador de futebol e também do árbitro. Ele foi nascido, para vocês conhecerem um pouquinho mais, ele é de Turvo, tá? Nascido em Turvo, dia 19 de setembro de 1989, Ramon é filho de Alzira Abate Abel e de Antônio Celau Abate Abel. Cresceu entre Araranguá e a comunidade do Morro do Ermo, né? Ele jogou futebol, depois esteve aí, além de ser jogador amador, né? Ele também aí esteve presente como treinador em algumas competições, até aqui no verão do Arroio do Sil. E agora se tornou aí, então, um árbitro de futebol. Começou pelo Campeonato Catarinense, apitou muitos jogos aqui no Arroio do Silva, né? Apitou vários e vários jogos aqui pra gente ter uma ideia, né? Apitou jogos do Campeonato de Praia, do Sintético, outros conventos também, Campeonato de Futebol de Campo, finais, ele já apitou aqui com a gente também, uma grande pessoa, né? E agora ele vai, né? Daí começou os Campeonatos Catarinenses, começou também aí os Brasileiros, Sul-Americano, enfim, e agora ele vai à Copa do Mundo e hoje ele entra em campo, representante brasileiro aí na arbitragem daqui da nossa região, né? O que é muito legal. Ele hoje, então, às 4 horas da tarde, Bélgica e Egito. 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A cidade foi escolhida para sediar a primeira edição do Festival de Balonismo da AMESC, Associação dos Municípios do Extremo Sul Catarinense. O anúncio oficial foi feito na última sexta-feira durante a Assembleia de Prefeitos da Associação. O festival será integrado à programação da segunda Festa do Peixe de Balneário Gaivota, que acontece entre os dias 16 e 19 de julho. Após a estreia no município, o projeto deverá passar por outras cidades da região, funcionando como uma engrenagem para o fortalecimento do turismo

integração regional e movimentação da economia local. A Assembleia da Alesc reuniu lideranças políticas para debater pautas estratégicas como inovação, cultura, reforma tributária e desenvolvimento regional. No entanto, o projeto do circuito de balonismo despontou como uma das grandes novidades para o calendário de eventos do Extremo Sul. Para o prefeito de Balneário Gaivota, Quequinha, o protagonismo da cidade nesse projeto representa um divisor de águas. O festival de balonismo, tendo seu início em Balneário Gaivota, é um marco para o desenvolvimento do turismo de toda a região. A Festa do Peixe acontece, então, lá em Balneário Gaivota, no dia 16 ao dia 19 de julho. 16 a 19 de julho, e é o primeiro festival de balonismo da AMESC, na segunda Festa do Peixe lá de Balneário Gaivota. A nossa Festa do Peixe é no início deste ano, deste mês agora, do próximo, né, de julho, dos dias 2 a 5 de julho. E já tem aí as candidatas, gente. Daqui a pouquinho vai estar nas nossas redes sociais, tá? Todas as candidatas, são 13, se não me falhar a memória.

Muito bem, são 9 horas e 35 minutinhos. Daqui a pouquinho nas nossas redes sociais, no Facebook e no Instagram, a gente vai trazer para vocês aí então os detalhes, né, aqui da... das candidatas, as candidatas que vão concorrer às soberanas na Festa do Peixe. Tá? Inclusive nós já vamos passar aqui para vocês aí então. Chegou a hora de conhecer, eu vou falar por nomes, né? Mas vocês que quiserem acompanhar daqui a pouquinho, imagens, as fotos estarão lá nas nossas redes sociais, Facebook e Instagram da Rádio Verdes Mares FM aí então. As meninas, as jovens, as moças, as mulheres irão representar aí então o Arroio do Silva na 33ª Festa do Peixe de Balneário Arroio do Silva, as candidatas às soberanas. Vou falar o nome aqui, tá? Amabile Bittencourt. Tá? Amabile Bittencourt, de 16 anos. Amanda do Amarante, de 16 anos. Ana Carolina Provedan, de 18 anos. Camille Baumerhardt, de 20 anos. A Carol Marquezine, de 18 anos. Eva Vitória Kotwitz, de 21 anos. A Isadora de Souza, de 18 anos. A Jennifer de Lemos, de 16 anos. A Luciele de Lima Gonçalves, de 16 anos. A Milena Martins Leipold, ou Leipold, de 18 anos. A Rayane Florão Lorenzato, de 19 anos. A Tuane Uflacker Costa, de 23 anos. Valentina Mendonça Freire, de 17 anos. São as candidatas aí, então. As soberanas da Festa do Peixe de Balneário Arroio do Silva. Daqui a pouquinho a gente vai estar colocando aí, eu vou estar anunciando para vocês. A hora que chegar aí, então, já estiver nas nossas redes sociais para vocês acompanharem, já ir lá curtindo, já colocando lá a teu voto. E claro, né, você não vai perder, porque a Rádio Verdes Mares FM vai trazer a transmissão ao vivo para você completa. Desde o início já da cerimônia de solenidade de abertura da Festa do Peixe, que acontece na quinta-feira. E depois, toda a informação que a gente traz aí, então, do... desfile e da escolha, toda a emoção, toda aquela parte em que a gente acaba destacando aí, a gente vai trazer pra vocês, tá, minha gente? Então é na quinta-feira, dia 2 de julho, temos aí pouco mais de 15 dias. E vai ser interessante, né? Ser bem interessante.

Muito bem, minha gente, agora são 9h40, 9h40. Vamos seguindo por aqui com vocês. 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É, nós vamos começar o inverno em seguida, minha gente. Acreditem, tá? Isso mesmo. Ele começa agora no dia 21 de junho, tá? 21 de junho, então vai começar no domingo. Domingo nós teremos o início do inverno. E aí nós vamos o 21 de junho até 21 de julho, 30 dias. Até 21 de agosto, mais 30 dias, são 60. E até o dia 22 de setembro, então quase para cima de 90 dias aí, então. A estação mais fria do ano, caracterizada aí por frio, chuva. É, o pessoal aí também está atento porque é nessa época do ano que nós temos a influência do El Niño. São muitas preocupações aí que o pessoal está tendo. Então vamos ver como é que é esse desenrolar. 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Pessoal, olha só, a prevenção é o melhor caminho. E é isso que o Balneário Arroio do Silva está fazendo, junto com as secretarias municipais, o prefeito, a Polícia Militar e a Defesa Civil. A administração de Balneário Arroio do Silva realizou, então, uma reunião de alinhamento com as secretarias do município, Defesa Civil e Polícia Militar para planejar ações preventivas diante dos possíveis impactos do fenômeno El Niño. O encontro teve como foco a integração entre os setores, a definição de estratégias de atuação e a elaboração do plano de contingência municipal, fortalecendo a capacidade de resposta, né, do município em situações de emergência. O trabalho vai seguindo, o prefeito Jorge, junto com a sua equipe, tentando amenizar. Bom, uma questão que é importante da gente falar, obviamente, a gente não tem muita situação de alagamentos. É, geralmente uma rua ou outra fica alagada, mas com o escoamento em direção ao mar ela dá uma vazão rápida. E hoje tem, claro, tem muitas ruas ainda que precisam ser calçadas, mas tem muitas outras que já são calçadas e isso dá uma diminuída muito grande nesses alagamentos, né? Uma parte de tubulação, com a parte de ir em direção ao mar, que é o que a gente tem. A preocupação são com as saídas de praia. Dependendo do tamanho da chuva, estraga tudo, né? E principalmente com questões o quê? Que a gente fala. São os valos, né? Tem também, como eles estavam falando, que pode acontecer. A gente cria uma expectativa que não aconteça, não só para nós, mas para lugar nenhum. Mas os meteorologistas estão falando que podem ocorrer tornados, quedas de granizo. E isso a Defesa Civil tem que estar preparada, né, gente? Para doação de telhas, para doação de lonas. Problemas que podem ocasionar aí, então por isso é importante essa reunião. Eu acredito que fica muito legal essa possibilidade de prevenir. Os valos estão sendo limpos, estão sendo assoreados, como foi falado aqui, né? Junto com o secretário de obras, que tem feito um trabalho muito importante, meu amigo Johnny. Então a gente vai aguardando aí. Como que vai ser o desenrolar?
Porque existe uma certa preocupação, a gente não pode negar, né, pessoal? Existe uma certa preocupação, isso a gente não pode negar. Uma das situações que a gente quer trazer para vocês, que a gente vai finalizar aqui, mas queremos, né, deixar para vocês aí um recado muito legal. Possivelmente nós vamos criar uma enquete nas redes sociais, tá, gente? Isso é para você poder participar lá nas redes sociais. Nós estamos conversando para ver como é que vai ser a melhor forma para que possamos passar aí, então, uma questão. Claro, obviamente, nós estamos num mês, ou melhor, dizendo, num ano, em que nós temos uma campanha estadual e federal. Então, são a nível estadual, deputado estadual, senadores e governador. A nível federal, deputado, obviamente, federais também, senadores, melhor dizendo, né, federal, e o presidente da República. Só que essa interessa, né? Tem muita confusão, tem muita polarização, direita, esquerda, esquerda, direita, enfim, o pessoal vai marchando um do lado do outro aí, a gente vê uma campanha bem acirrada, acredito que deve ser novamente essa parte de esquerda e de direita. Mas uma coisa a gente não pode negar, que a campanha municipal, ela é muito mais acirrada, ela eleva um pouco mais do interesse da comunidade, porque é a cidade. A gente sabe que o país é importante estar indo bem, o estado estar indo bem, mas todo mundo quer mudanças no local onde vive, não é verdade? E aí eu quero saber de vocês, logo logo, não é agora, mas é só para vocês, só para ir instigando vocês, né? Deixar vocês intrigados aí, pensando. Nós já temos, né, três nomes que se intitularam como pré-candidatos a prefeito de Balneário Rui do Silva. Já colocaram seu nome à disposição, se eles serão lá em 2028, a gente não sabe. Mas o vereador do PL, Clailton de Oliveira, Sargento Clailton, o vereador do PSD, o presidente do Legislativo, Pedro Eugênio Coelho Pedrinho, e a que foi candidata, né, a Larissa Bilésima, a doutora Larissa, que foi candidata pelo MDB há dois anos atrás, aproximadamente dois anos atrás. E automaticamente, pelo curso do andar da carruagem, nós não podemos descartar o nome do atual prefeito. Ele tem direito à reeleição, Jorge Luiz Freitas. E aí tem outros nomes que a gente não sabe, que seria o nome do PP, que o próprio ex-prefeito Evandro, que agora é pré-candidato a deputado estadual, ele falou, olha, PP vai ter um candidato, eu tenho uma preferência, mas nós iremos trabalhar para o nosso candidato. Então nós, possivelmente, por enquanto, nós teríamos cinco nomes. Mas esse quinto, que seria o apoio do ex-prefeito Evandro Scaini, a gente não tem ainda. Não tem um nome, tá? A gente sabe qual é que é a preferência do Evandro, mas tem alguns impedimentos ainda e tal. A gente não sabe como é que vai ser esse desenrolar da história. Mas esses quatro eles já colocaram. E você, pensando agora, né, e tendo um tempo para pensar, depois vai para as nossas redes sociais, ainda não está, eu vou falar a hora que vai estar lá, eu quero que vocês nos digam quem seria, não precisa falar agora, tá? Só vai pensando, e depois quando a gente colocar, eu quero a participação de vocês também aqui no nosso WhatsApp, mas desses quatro nomes que eu falei, a reeleição natural pelo andar, assim, por ser o atual prefeito, o Jorge, né? Os outros nomes que colocaram, a Larissa, que foi candidata pelo MDB

o ano passado, a eleição passada. O vereador Clailton, que falou que não é mais candidato a vereador e que quer ser um candidato a prefeito. E o próprio Pedrinho, presidente do Legislativo também. Esses quatro nomes hoje, quem você...

0: Será que dar continuidade no trabalho do município, que é o caso da reeleição do, do prefeito Jorge? Vai ser legal, vai ser interessante. Claro que tem muita água para rolar aí, enfim, são as eleições são só em 2028, tem as eleições agora de 2026, só que parece que aquela parte da política municipal ela fica mais acirrada, né? Tem muitas pessoas que, obviamente, são acirradas até na estadual e na federal. Mas vamos aguardar. Quem tá mandando bom dia aqui para nós, né? É a minha amiga, a Sueli Florão. Tá mandando bom dia aqui pra gente. Sempre ouvindo o nosso programa. Obrigado, Sueli e família. Bom dia, parabéns a todas as meninas. Estou torcendo pela minha sobrinha, Rayane Florão Lorenzato. Vamos aguardar, né? É, a todas as meninas, é como falou aqui, todas as meninas têm o seu estilo próprio, têm a sua beleza. É claro que os jurados que têm que decidir. É uma responsabilidade muito grande, né? O que o padrão de beleza, às vezes, para um pode ser diferente para o outro. E é que nem aquela tradicional frase, né? É gosto e cada um tem a sua, né? O seu. Então, acaba. Às vezes a gente discorda, de cara, a gente fala assim, poxa, mas não é possível que foi eleita, né? Essa pessoa, essa mulher, essa menina, essa. Em todos os concursos, eu não tô dizendo só na Festa do Peixe, né? Mas é porque alguém tem que escolher. E é interessante essa parte aí. Obrigado pelo carinho, Sueli e família. Um beijo no coração de vocês aí. A Rosi tá mandando bom dia aqui para nós. Vamos finalizar aqui então o nosso programa de hoje. Amanhã nós vamos... Não tem a confirmação ainda, mas eu vou falar com o meu amigo Neném. A festa foi madrugada dentro, eu acho, né? Só tava empolgado. E a gente vai falar aí, então, sobre esse bate-papo aqui que a gente vai falar do Campeonato Municipal de Futebol de Campo. Aí nós temos na quinta-feira, vamos receber o pessoal aí da... Deixa eu lembrar aqui, né? Da Escola de Samba, Império do Samba. Que eles vão falar sobre... Vou pegar aqui, eles vão falar sobre um evento aqui, deixa eu lembrar aqui, porque não consigo lembrar de tudo aqui, né, minha gente? É uma feijoada, vai acontecer no dia 20, agora, na sexta-feira. Aí o pessoal vem na quinta, então, falar da feijoada. Aliás, no sábado, feijoada é no sábado, então eles vêm na quinta, dia 18. E vem falar da feijoada, que vai acontecer, então, no sábado. E também vamos receber a comissão, né, da festa organizadora de São Pedro. A paróquia São Pedro, completando 12 anos, começa aí um avivamento no final de semana. E na sexta-feira nós iremos receber aí, né, a comitiva, então, da paróquia São Pedro para convidar. Tem cartela premiada, tem muita coisa legal aí, tem avivamento da semana e tem a festa que acontece, né? Dia 28, se não me engano, festa de São Pedro. Me ajudem aí, porque eu também não consigo lembrar de todos os santos aqui, né, minha gente? Consigo lembrar do dia 16 de abril de 1980. O restante eu não tô muito lembrado, não. Brincadeiras à parte. Bom dia pra vocês. É isso que a gente tem que finalizar agora o programa, depois dessa, né, minha gente? Vamos finalizar o programa, porque senão tem comentários contrários aí. Daí eu não posso ler mais esses comentários contrários. Eu só lembro daquele que nasceu no dia 16 de abril de 1980. E olha lá, né? E olha lá, quando a gente não se esquece da data. Pessoal, deixa eu fazer um intervalinho aqui com vocês, então. Daqui a pouquinho nós estaremos de volta com a continuidade do nosso programa. E nós vamos trazer o Bom Dia Cidade aqui, tá? Aí a gente traz as informações e os destaques da previsão do tempo novamente. Falamos com o Marcelo Martins. Vamos destacar aqui para vocês a nossa mensagem da manhã. Mensagem importante hoje, começar a semana aí com boas decisões, hein? Isso! E a gente também traz para você as curiosidades do dia. Fique ligados, a gente faz aquele intervalo e voltamos já já. Agora são 9h54.
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Alô, minha gente! Bom dia! Bom dia, bom dia! O sol brilhando agora no Arroio do Silva. Tá friozinho, né, cara? Ô, barbaridade! Ontem o vento tava gelado, tava cortante. Bom dia pra vocês aí, minha gente. Estamos chegando com 10 horas da manhã desta segunda-feira. Um novo dia, uma nova manhã, uma nova semana aqui pra vocês também. E eu quero desejar aí uma maravilhosa e abençoada segunda-feira. A semana pra tomar decisões, né? Uma semana pra começar bem aí o nosso dia com muita alegria, com certeza. Pessoal, vamos fazer o seguinte. Antes de começar aqui, eu já vou informando pra vocês que nós estamos aqui com 10 horas e 1 minutinho. Estamos com 12 graus de temperatura, umidade relativa do ar agora é de 80%, tem vento soprando numa média de 15 km por hora, rajadas que variam entre 20 e 22 km por hora, um ventinho que sopra aí, aquele sentido oeste e sudoeste aqui no Arroio do Silva, tá? Daqui a pouco a gente vai falar de previsão do tempo, então, aqui pra vocês, né? A previsão do tempo que a gente vai destacar, então, novamente, né? Quando a gente trouxe aí com o Marcelo Martins. 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

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Gente, vamos começar com a nossa mensagem de hoje, então. A gente vai trazer a mensagem desta manhã. Desta manhã de segunda-feira. Vamos nessa, então. Vamos começar com a nossa mensagem especial de hoje, então. Vamos nessa, pessoal. Mensagem desta segunda-feira, nós vamos falar sobre tomar decisões. É muito difícil, né, gente? Não é tão difícil assim. O problema todo é que nós, quando nós temos que tomar decisões alinhadas, principalmente alinhadas com a questão que a gente fala, que são as coisas, né, de Deus. E aí nós temos algumas decisões a serem tomadas. E é difícil nós esperarmos no Senhor. Isso é um fato.

né? Mas nós temos que preferir isso mesmo. Esperar no Senhor e procurar os conselhos dele, do Espírito Santo, a tocar o nosso coração para que a gente possa nos orientar. Porque, afinal de contas, na vida nós sempre temos que tomar algumas decisões. Tomar decisão nem sempre é fácil. E ao longo da vida temos que fazer várias decisões e que isso muitas vezes pode afetar muitas áreas da nossa vida. Por isso, é importante procurar o quê? Esperar no Senhor, procurar por sabedoria para poder tomar a decisão certa. Só que, às vezes, a gente não tem esse costume de colocar, né, os joelhos no chão e falar: meu Deus, eu preciso tomar uma decisão e essa decisão é importante para a minha vida. Só que eu não quero fazer do jeito que eu acho, do jeito que eu quero. Eu quero que seja com a tua vontade. E aí esperar no Senhor. Por isso que muitas vezes nós não podemos mais nos amoldar aos padrões deste mundo. Como diz a palavra de Romanos capítulo 12, versículo 2. Né? Não se amoldem ao padrão deste mundo. Dessas coisas de tomar decisões precipitadas, de qualquer jeito, de qualquer modo. Mas devemos transformar pela renovação da nossa mente para que sejamos capazes de experimentar e comprovar a boa, agradável e perfeita vontade de Deus para nós. Vocês vejam bem, Deus, a vontade de Deus, ela é boa, agradável e perfeita. Por que que a gente não consegue esperar para tomar as decisões certas? É por isso que, muitas vezes, a gente toma decisões precipitadas por conselhos de outras pessoas. E que não é isso. Nós temos que ter e tomar decisões certas com os conselhos de Deus. Segundo os seus conselhos, né? Dobre os teus joelhos e busque, porque Deus tem uma resposta para você. Precisa tomar uma decisão? Está enfrentando um momento difícil? Está enfrentando um momento complicado? Dobre os teus joelhos, não se amoldem aos padrões deste mundo, não pegue qualquer conselho, peça a Deus sabedoria, peça o conselho do Senhor. Tem muitos conselhos para você e eu tenho certeza que essa mensagem vai te ajudar na decisão difícil que você tem que tomar. Porque Deus quer isso, quer que você confie nele e siga os planos do Senhor para a tua vida. Bom dia!

que o mundo nos oferece são mentiras, né? E esses embaraços nos afastam do caminho do Senhor para tomar decisões precipitadas. Agora, quem procura a Deus, ao Senhor Jesus, orientação do Espírito Santo, tem proteção. Tem muitos anjos ao seu redor que te livram da pior situação.

Então não ande segundo os teus conselhos ou conselhos de pessoas que estão falando com você a tomar decisões precipitadas. Dobre os teus joelhos aí, tá? E busque ao céu. Sabe por quê? Porque se você buscar, você encontrará. Deus tem a resposta para você. Peças e você vai ver. Isso, peça e você vai ver que Ele é fiel. Então, meu amigo e minha amiga, não fique andando segundo os teus conselhos aí, não. Eu sei que tem que tomar decisões, e as decisões que nós tomamos, elas são complicadas demais. Às vezes ficamos com medo de tomar uma decisão precipitada e lá no fundo dar tudo errado. Ou estamos com medo porque tivemos que tomar decisões e essas decisões precipitadas acabaram nos trazendo um incômodo, um desconforto, ou gerou alguma questão de dores, né? Nos arrependemos da decisão e aí fica mais difícil tomar decisões de novo, né? Mas é por isso que nós temos que entender, nós não podemos deixar, né, que o mundo nos ofereça mentiras. Não ande segundo os teus conselhos, segundo as tuas próprias convicções. Ao contrário, dobre os teus joelhos, como diz a palavra de Romanos no capítulo 12, no versículo 2. Não se amoldem aos padrões deste mundo, mas transforme-se pela renovação da sua mente. Tá cansada de tomar decisões precipitadas? Tá cansada de tomar decisões que não te levam e que só te causam dores de um modo geral? Então, é isso que nós temos que fazer. Renovar a nossa mente. Transformar o nosso jeito de tomar decisões para que sejamos capazes de experimentar, comprovar a boa, agradável e perfeita vontade de Deus. Deus tem uma vontade para nós que é tão boa, que é tão agradável e que é tão perfeita que nós não imaginamos. Só que muitas vezes, por querermos controlar tudo em nossas mãos, nós queremos é tomar as decisões, porque achamos que a vida é minha, eu tomo as decisões que eu quero. Só que muitas vezes a vida é sua, você toma as decisões que você quer, mas você toma através de outras pessoas que te indicam, ou que te falam, ou que te orientam, sem ter vivido ou saber o que você está vivendo. Agora, quem sabe de todas as coisas é Deus. Quem sabe de todas as coisas é o Senhor Jesus. Então, não ande segundo os teus conselhos. Dobre os teus joelhos, transforme a sua mente, ore para tomar decisões, para que você seja capaz de experimentar, buscando aos céus, buscando a Deus, porque Deus sim tem respostas para todas as decisões que você precisa. Sim, como diz aqui em Provérbios, um alerta do capítulo 3, versículos 5 e 6, fala: confie no Senhor de todo o seu coração e não se apoie na sua própria inteligência, nas suas próprias decisões, naquilo que você acha. Reconheça o Senhor em todos os seus caminhos e Ele endireitará as tuas veredas. É isso. Ah, Evandro, mas como que eu posso fazer isso? Eu não consigo. Dobre os teus joelhos. Fale com o Senhor com sinceridade. Eu preciso tomar uma decisão, meu Deus. Essa decisão na minha vida, ela é importante. O que que eu posso fazer? De que maneira que eu vou fazer agora, Senhor? E aí, a gente fala pra você que Deus vai responder. Porque o Espírito Santo vai vir dentro do teu coração e vai dizer: olha, toma essa decisão aqui, essa decisão que você tem paz. Essa decisão que você vai sentir paz, sim. É isso que nós temos que entender. E se você ainda não vai ter discernimento, tá? Quando a dúvida ainda toma conta do teu coração, leia a palavra de Tiago no capítulo 1, versículo 5. Se algum de vocês tem falta de sabedoria, peça a Deus, que Ele a todos dá livremente de boa vontade e lhe será concedida. Peça a sabedoria dos céus, porque muitas vezes a gente tem inteligência, não é verdade? Nós temos inteligência, nós temos conhecimento do mundo, nós temos conhecimento, mas nós não temos o conhecimento das coisas que podem nos machucar. Se você precisa tomar uma decisão financeira, né? Se você precisa tomar uma decisão a nível de saúde, se você precisa tomar uma decisão sentimental, tem muitas pessoas sofrendo demais por isso, peça sabedoria a Deus.
dobra os teus joelhos, porque o mundo muitas vezes nos fala de mentiras. E o pai da mentira é do mundo. O diabo é o pai da mentira e quer nos enganar e enganar a nossa mente. Mas só que quem procura a Deus sabe que tem proteção. Muitos anjos ao seu redor e que te livram de qualquer, da pior situação. Então, não ande mais segundo os teus conselhos. Vamos começar essa semana dessa maneira, dobrando os nossos joelhos e pedindo direção e sabedoria para o Senhor. Meu Deus, eu preciso tomar uma decisão importante na minha vida. Estou buscando o Senhor. Eu estou, né, saindo deste padrão do mundo. Eu quero transformar a minha mente. Eu quero orar. Eu quero pedir sabedoria a Ti. Eu quero pedir decisão. Eu quero pedir direção para experimentar, comprovar a boa, perfeita e agradável vontade Sua para a minha vida. Essa é a nossa oração da manhã. Essa é a nossa mensagem de hoje. Busque aos céus e tenha a decisão certa para tomar na tua vida, na tua família, na vida financeira, na tua saúde, aonde for, porque Deus tem. É só você pedir que Ele é fiel. Peça e lhe será dado. Bata e a porta será aberta. Aquele que procura vai encontrar, porque Deus é fiel na tua vida, meu amigo e minha amiga. Bom dia e uma abençoada semana e uma ótima segunda-feira para vocês.

peça que você vai ver que o Senhor é fiel. Repito para você, peça e você vai ver que Ele é fiel. Ele vai te ajudar. Ele quer te ajudar. Como é importante a gente falar sobre isso de decisões, né? Porque nós temos muitas pessoas, e convenhamos, né, gente? Como diz o louvor, como diz esse louvor aqui, tem muitas pessoas, né, que sofreram muitas quedas, muitas dores, né? E que tomaram decisões precipitadas. E realmente o que o mundo oferece, né, conselhos de pessoas que não têm uma mínima capacidade de dar um conselho. Quando você for analisar, se você não quer dobrar os teus joelhos, se você não acredita que Deus vai te responder para tomar uma decisão, por mais simples que seja, nem tão importante assim, primeiro você tem que... Então, se você não quer fazer isso, dobrar os teus joelhos, falar com o Senhor e orar para Ele pedir uma decisão, uma direção para tomar a decisão certa, para comprovar a boa, agradável e perfeita vontade de Deus, então você faz o seguinte: quem te der um conselho, quem te der uma informação, né, ou até mesmo você voltar um pouquinho aí das decisões que você tomou, você olha e analisa, pô, aquela decisão que eu tomei me ajudou ou não me ajudou? Aí você vai pensar, ah não, aquela lá não me ajudou, poxa, aquela lá me colocou num caminho errado. E aí tem outra situação, aí você olha aquelas pessoas, eles e elas, que estão te dando direções, que estão falando para você, que estão levando conselhos, que estão dizendo, olha, toma essa decisão aqui que é o melhor caminho para você. Veja como é que é a vida delas. Analisa, poxa, peraí um pouquinho. É que essa pessoa tá me dando um conselho, tá me dando uma direção, tá me fazendo tomar uma decisão, mas a vida dela não é isso? A vida dela não condiz com isso? Não é por aí? Por isso que o que mundo oferece são mentiras. Até mesmo as pessoas boas do teu lado, famílias, amigos, colegas, são coisas que te afastam dos caminhos do Senhor. Então é por isso que quando você procura a Deus, você tem proteção. Tem muitos anjos ao teu redor, como diz esse louvor aqui de conselhos com o Gerson Rufino, que te livram da pior situação. Tá cansado de ter quedas? Tá cansado de ter decepções? Tá cansado e cansada de não saber mais as direções que você tem que tomar aí? Então dobre os teus joelhos. Busque aos céus e não siga os teus conselhos, não siga os teus pensamentos, as tuas decisões precipitadas. Jesus tem a resposta para você. Peças e vais ver. Peça e você vai ver que Ele é fiel e que vai trazer.

0: a resposta que você precisa. Bom, é aquilo que a gente fala, né? É importante a gente procurar por sabedoria para tomar a decisão certa. Só que não confunda a sabedoria com a sua inteligência, com a sua vivência do mundo, tá? Sabedoria de Deus não se compara absolutamente nada. Nada, absolutamente nada do mundo. Você pode ser formado em várias e várias faculdades. Você pode ter muitos e muitos diplomas. Você pode ter condições financeiras maravilhosas. Você pode ter tantas e tantas coisas. Mas vai chegar um momento que uma decisão que você vai tomar vai ser precipitada. E isso pode ocasionar algo muito ruim para a tua vida, né? A gente pode colocar isso como algo muito ruim. Porque é assim. A gente toma decisões precipitadas, mesmo tendo muita inteligência, mesmo tendo condições financeiras, né? Às vezes nós fizemos assim, alguma coisa na nossa saúde que nós falamos assim, não temos o hábito, mas experimentamos e depois torna-se um ciclo vicioso. Sim. Então é por isso que eu falo aqui com vocês, né? A primeira coisa e o passo mais importante para você tomar decisões, que nem sempre são fáceis tomar decisões, a gente sabe disso, né? É procurar sabedoria para tomar a decisão certa. Primeira coisa que devemos fazer quando temos que tomar uma decisão é pedir orientação a Deus. Pronto, é isso. É isso que nós temos que entender. Então, se vocês têm falta de sabedoria, se algum de vocês que está me ouvindo nesse momento, se algum de vocês, nesse momento me ouvindo, tem falta de sabedoria, peça a Deus. Deus vai dar com certeza, livremente, de boa vontade. Só não duvide, porque aqueles que duvidam são como as ondas do mar, são levadas de um lado para o outro conforme o vento. Não duvide, peça sabedoria e confie. Fala assim, ó, eu vou orar, essa decisão é importante, eu quero... Vamos falar de prosperidade? Eu quero comprar um carro, eu quero trocar o meu carro, eu quero comprar uma casa, eu quero comprar um objeto para dentro da minha casa, mas eu tenho que ver se eu vou ter condições ou não. Coloque em oração. Coloque em oração. Dobre os teus joelhos, que eu tenho certeza que as coisas... Isso que eu tô falando, coisas simples. Você imagina decisões muito mais importantes aí, né? Que muitas vezes você tá passando por um sofrimento. Ó, muitos anos sofrendo por uma decisão que foi feita errada lá atrás. Quantas pessoas sofrem e não conseguem mais tomar decisões, não conseguem mais dar um passo à frente por tanto que aquela decisão acabou machucando, ferindo. Mas se você buscar aos céus, ao Senhor Jesus Cristo, Ele tem a resposta certa e não é de dor. Pode ser que não seja a resposta que você queira. Ah, eu tenho que fazer um alerta pra você nisso aqui, tá? Pode ser que não seja a resposta que você queira. Sabe por quê? Porque nem tudo que queremos é o que precisamos. Às vezes nós queremos tanto algo, nós queremos tanto alguma coisa que nós falamos assim, meu Deus, por favor, Senhor, eu preciso da resposta, mas eu quero isso. Eu preciso da tua direção, mas eu quero isso. E aí Deus fala, não é isso que tu precisa fazer, hein? Tá, já tô te respondendo, não é pra... E a pessoa, não, meu Deus, não tá tão claro, vou rezar de novo. Meu Deus, por favor, eu quero uma direção tua, mas eu quero que seja dessa maneira. Aí Deus fala lá de novo, ó, não é assim que tem que ser, assim vai dar problema lá na frente. Pode ser até momentaneamente bom. Ai, meu Deus, esse negócio é tão maravilhoso, tá tudo certo, olha que coisa boa, vai dar certo e tal. E aí Deus fala de novo, não. Não faça isso porque lá na frente vai te dar uma queda, vai dar derrota. E aí você fala assim, não, mas eu acho que eu não tô escutando Deus direito, né? Eu vou fazer assim mesmo. E aí depois vai lá. Gente, se Deus trouxer a resposta e falar que não é não, se falar que sim, pode ir. Se ele falar que não, realmente, a gente fica dolorido, porque nós não gostamos de ser contrariado com as decisões ou com aquilo que nós já estamos pensando. Mas se você está buscando a Deus para pedir conselhos, para pedir, né, direção, para pedir sabedoria, para tomar algo para se livrar da pior situação, então não ande sobre os seus conselhos, tá? Respeite ao Senhor, busque ao Senhor. E eu deixo esse versículo para você começar a semana com Romanos capítulo 12, versículo 2. Anote aí, tá? Anote aí, Romanos capítulo 12, versículo 2. Não se amoldem aos padrões deste mundo, mas transformem-se pela renovação da sua mente, para que sejam capazes de experimentar, comprovar que é boa, perfeita e agradável à vontade de Deus para a sua vida. Então não ande sobre conselhos, sobre outras coisas assim que não seja de Deus, tá certo? Busque os céus, busque em oração, porque Deus tem respostas claras ainda para você. E aí você vai me perguntar, Evandro, mas como, Evandro? Como que eu vou saber, Evandro? Como é que eu vou saber que é Deus me respondendo? Sabe o que é paz? Alguma vez na vida você já teve paz, realmente? Você tomou uma decisão e falou assim, ó, é isso mesmo. Olha que alegria. É essa decisão, é a perfeita, é agradável, é boa. E você não ficou preocupado, coração acelerado, com medo, alguma coisa? Essa é a vontade de Deus. Essa é a resposta de Deus. Peça e você vai ver que ele é fiel. Agora, quando você vai tomar uma decisão, que você se decidiu, mas dentro dessa decisão você está preocupado, você está com um coração acelerado, você está angustiado, cai fora. Troca a decisão. Troca a decisão. Vai por mim aí, tá? Vai por mim. Que não tem como ser diferente. Deus não tem confusão. Com Deus não tem confusão. Com Deus não tem dúvida. Com o Espírito Santo, depois que você orar, não tem dúvida. Não tem. A não ser que você queira, né, ficar em dúvida naquela coisa que a gente falou, né? Que é aquilo que você quer, mas Deus está trazendo outra resposta. Tentando te livrar daquilo que vai te fazer mal. Não é fácil, mas é o caminho a seguir, tá? Muito obrigado pelo carinho da companhia de vocês e muito bom dia, minha gente! É assim que a gente vai, então, nesta semana para tomar a decisão certa, tá? Vambora? Vamos nessa, então? Vamos começar essa semana do dia 15 de junho? É a terceira semana que a gente já tá começando, né? Isso mesmo, terceira semana... Semana cheia, agradecendo a Deus aí por nos dar a direção, por poder buscar ao Senhor. Peça que você vai ver que o Senhor, ele é fiel e não tem como ser diferente. Vamos de música! Coisa boa, 10 horas e 27 minutos. Esse louvor que a gente tocou aqui é com Gerson Rufino, Conselhos. Conselhos. Quando você for buscar um conselheiro, olha só, ouviu bem? Peça que você vai ver. Não tem como ser diferente, né? A gente continua por aqui com a Verdes Mares FM nesta manhã de segunda-feira.
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0: Zezé de Camargo Luciano, ou Zezé de Camargo, né?

0: Zezé de Camargo e Luciano, Irmão da Lua e Amigo das Estrelas. Musiquinha aí do Zezé, né? Começar a segunda-feira assim bem? Hã? Que vocês acham, hein? Ai. Apaixonada segunda-feira, é bom começar assim, né? Afinal de contas, sexta-feira era dia dos namorados, né? Porque a gente pode... Porque passou o dia dos namorados que não podemos tocar músicas apaixonadas por aqui, não é verdade? Hein? 10 horas e 31 minutinhos, nós estamos por aqui com 13 graus de temperatura, 13 para 14, 14 graus de temperatura já no Arroio do Silva. E a gente vai trazer aí então a previsão do tempo novamente. Vamos conferir como é que fica a previsão para esses próximos dias então. Muito bem, pessoal, vamos falar de previsão do tempo então. Os destaques da Central de Meteorologia. Nosso amigo Marcelo Martins gentilmente vai nos atendendo nesta segunda-feira para trazer as informações. Previsão do tempo, hora certa e temperatura, você vai conferindo com a gente aqui. Alô, meu amigo Marcelo Martins, muito bom dia, meu amigo. Tudo bem contigo por aí?
1: Opa, tudo bem, sim, Evandro, bom dia a você, bom dia aos ouvintes, tá bem de mar, tudo bem?
0: Tudo ótimo também, graças a Deus, estamos começando uma segunda-feira geladinha. Ontem tinha um vento sul cortante aqui, meu amigo, que frio que estava ontem, hein?
1: Sim, com a umidade, né?
0: Isso.
1: Potencializa mais ainda o frio, deixa aquela sensação de mais frio ainda que realmente é, né? Mas as temperaturas realmente estão baixas, tá?
0: Sim.
1: Estão baixas em todas as regiões do estado de Santa Catarina. Nós temos ali uma condição de massa de ar frio atuando. Eleva um pouco mais úmida agora, depois vai perdendo essa umidade, vai ficando um pouco mais seca.
0: Uhum.
1: Por isso que vai melhorando gradativamente a nebulosidade, vai diminuindo aí no decorrer desta segunda-feira, né?
0: Vento
1: do oeste, vai limpando um pouco mais, aí no decorrer aí mais final da manhã, tarde, já teremos as primeiras aberturas de sol no litoral do estado de Santa Catarina.
0: Sim. Ô Marcelo, as máximas hoje, pelo que eu estava acompanhando ali no site, não deve passar muito aí dos 15 graus aí, é isso?
1: É, isso mesmo.
0: Caramba, cara.
1: Se chegar a 15 graus é muito. Então vai ficar ali nos 12, 13, estourando de 14, né?
0: Gelado
1: e
0: mesmo.
1: 15 e 15 nas regiões assim onde tem mais urbanização, tipo Criciúma e tudo mais, né?
0: Uhum.
1: Fora isso, vocês aí que estão bem no litoral, a temperatura deve ficar nos 12, 13 tranquilamente, ou seja, muito frio mesmo à tarde.
0: Exato. Ô Marcelo, para os próximos dias da semana também se mantém esse frio aí? Seguem as temperaturas bem geladas também, mas eu acho que com tempo firme, é isso?
1: Olha, com tempo firme, a noite vai ficar mais frio ainda, a madrugada amanhecer da próxima terça-feira da mesma forma, né? Vai ficar mais aberto, vai ficar bem frio, as temperaturas mínimas bem baixas. Temperatura máxima até que se eleva um pouco, mas de uma forma geral, para amanhã ainda tem mais frio. Toda vez que fica mais aberto, naturalmente fica mais frio.
0: Exatamente. Para a gente finalizar, Marcelo, alguma alteração do mar? A gente que esse vento sul, ele deu uma mexida, né?
1: Sim, olha, com a alteração no mar, né, na altura de ondas em torno de 1 metro, 1,5 metro, com pico de até 2, se não for mais.
0: Muito bem, tá aí o nosso amigo Marcelo Martins, meteorologista da Epagri-Sirã, gentilmente nos atendendo e trazendo as informações aqui para vocês, né, minha gente? É, você ligadinho aqui na 87.9. Obrigado pelo carinho da sua companhia. Tocamos aqui, então, com o Zezé de Camargo.

0: Bora, gente, vamos continuar aqui com mais música, então. 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Agora 10h37, daqui a pouco a gente tem curiosidades do dia aqui no nosso programa.
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0: Vou tocar música pra você aqui, mais uma então, eu te seguro?

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1: Tá aí o Panda, eu te seguro. Vamos nessa então, confia. Eu te seguro com o Panda tocando pra você curtir aqui com a gente na Verdes Mares FM. Pessoal, olha só, vamos fazer um intervalinho aqui com os nossos parceiros, os nossos colaboradores. 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
0: Eu te seguro.
1: Tá bom então, a gente segue aqui com os nossos colaboradores, voltamos já.
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0: Olha aí, você que tá acompanhando com a gente. Tem Sorriso Lindo e Rainha Musical. Daqui a pouco tem Curiosidades do Dia. Agora são 10 horas e 51 minutinhos. Zé Neto e Cristiano também tocou por aqui a Cadeira Cativa. E tem, em seguidinha, Curiosidades do Dia que a gente vai trazer, né? Essa curiosidade com a dona Daniela. E aí, Dani, bom dia, tudo bem contigo?
1: Muito bom dia.
0: Muito obrigado pela homenagem que você fez aí nas redes sociais, né?
1: Muito de nada.
0: No nosso título de campeão.
1: Mais um.
0: Mais um. É, incontáveis já, né?
1: Já não dá mais
0: não,
1: pra contar.
0: Não, aqui do Arroio foram alguns, né? Alguns, eu não lembro mais quanto, porque eu participei. Comecei a participar, o Campeonato Municipal existe há 20 anos, é o 20º campeonato, né? Começou em 2006 aqui, Campeonato Municipal de Futebol de Campo. Eu comecei a participar em 2008. 2 anos eu não participei porque eu jogava fora, daí não participava aqui. E aí teve mais alguns anos que eu fiquei de fora, né? O caso que um ano eu tava com... Fiquei praticamente 2 anos que eu não consegui jogar com o pé quebrado, né? Foi 2010 e 2011 que eu não tava legal e acabamos perdendo. E aí... mais 2011 mesmo, né? Aí 2000... E agora eu não lembro, agora os outros eu não lembro quais os que eu fiquei de fora. Mas tava pensando ali que tinha alguns títulos já.
1: Eu tava vendo se a inteligência artificial consegue me informar quem foram os campeões desde 2008.
0: Aham.
1: Mas desde 2008 não tem.
0: Não tem?
1: Que, né, 2025, ano passado foi o Metro.
0: Sim.
1: Tem o de 2023, que foi o Juventus.
0: Sim.
1: E 2017 foi o Ronald Teixeira Imóveis.
0: Ronald Teixeira Imóveis, exatamente, né? O Ronald que ganhou do... Acho que ganhou do Juventus também, na final. Não lembro agora. É, eu sei que eu ganhei alguns ali. Tava junto ali com o pessoal Mar Azul em 2012. Agora não sei se foi no outro ano também que teve Mar Azul, mas ganhei com o Restaurante Pai e Filho. Com o Aragão eu acho que ganhei 3. Com o Praia ganhei acho que 2, ganhei com a família. Eu não lembro agora, né? Eu não lembro agora quantos que foram, mas teve alguns campeonatos municipais aí. Tá bom, tá bom. Faltando 7 para as 11, dona Daniela. Tem curiosidades hoje, então?
1: Hoje nós temos curiosidades.
0: Pois é, nós vamos falar das curiosidades do dia. Aqui para vocês, meus amigos e minhas amigas, não tem atendimento em 2 amigos parceiros aqui da Verdes Mares FM nesta segunda-feira. Só hoje, tá, gente? Só hoje que não tem aí os nossos parceiros. É isso, Dani?
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2: Isso, e quem também tá trabalhando hoje já mandou mensagem até as 8 horas da noite, o pessoal tá lá atendendo para cortar, para dar uma renovada no visual aí, né? Aquele que ficou, né, sem ninguém no dia 12 agora, na sexta-feira. Tenta se ajeitar para arrumar alguma coisinha, né?
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2: Não tem problema, tudo isso para as curiosidades do dia. Daqui a pouquinho a gente volta então. Nossa colega Dani já vai preparar as curiosidades. Nosso amigo da cor tá mandando bom dia aqui para nós. Alô, meu irmão, bom dia. Obrigado pelo carinho da sua companhia. Nós vamos tocar música agora com vocês e daqui a pouquinho nós estaremos de volta, minha gente. João Bosco e Vinícius e Gustavo Lima.
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Música que você tá conferindo com a gente, João Bosco e Vinícius e o Gustavo Lima. São 25 horas. Mas agora são 11 horas da manhã, tá? Então são 11 horas da manhã. Daqui a pouquinho a gente vai trazer aí as informações pra vocês, os destaques. Deixa eu fazer mais um intervalinho aqui com os nossos parceiros e colaboradores.

0: Dores. E na sequência nós voltamos, vamos falar de curiosidades do dia em seguida.
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0: Estamos por aqui então, hein, gente? Agora são 11 horas, 7 minutos e meio. Muito obrigado pelo carinho da companhia. Vamos fazer o seguinte, vamos trazer os colaboradores das curiosidades do dia agora. E na sequência nós voltamos com elas, então, falando das curiosidades do dia 15 de junho. Aguarde aí, a gente volta já já.
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0: Onze horas e 11 minutos, vamos falar de curiosidades do dia aqui então, vamos nessa pessoal, chegando com os nossos amigos das curiosidades do dia, e vocês que estão ligados aqui na Verdes Mares FM, obrigado pelo carinho da companhia, vamos nessa então pessoal, vamos falar do dia 15 de junho, é o 15º dia do sexto mês do ano de 2026. Nós estamos no 166º dia do ano, e representado em números romanos, Dani?
4: É um C, um L, um X, um V e um risquinho.
0: Exatamente, tudo isso para representar aí, então, 166 dias. Faltam 199 dias, então, estamos chegando mais perto da metade do mês. Isso mesmo, né? Estamos aí em torno de 14 dias. É, mais ou menos isso, né? 14 dias, um pouquinho mais, para chegarmos à metade do ano. O que que a gente destaca aí, Dani, que tivemos no dia 15 de junho dos anos anteriores? Tem aí?
4: Em 1667, a primeira transfusão de sangue humano é administrada pelo Dr. Jean Denis.
0: 1667, vejam bem, hein? A primeira transfusão de sangue humano, tá? Foi administrada, então, pelo Dr. Jean-Baptiste Denis, médico francês, hein? Médico francês notável. Então, lá, olha só, gente, foi realizado em 667, que coisa, hein? E agora cada vez mais a medicina acima daquilo que a gente tem, né? O que mais que a gente tem aí, Dani?
4: Em 1752, Benjamin Franklin prova que o raio é eletricidade. Essa é a data tradicional, porque a data exata é desconhecida.
0: Pois é, então, Benjamin Franklin foi um polímata. Essa eu não sabia. Estadunidense. Considerado aí um dos pais fundadores dos Estados Unidos. Foi um líder da Revolução Americana. Conhecido por suas citações aí e experiências com a eletricidade. Ele falou e provou que o raio é eletricidade. E bota eletricidade nisso também, né? O que mais que a gente tem aí, Dani?
4: Em 1878, o Edward Mainbridge tira uma série de fotografias para provar que todas as quatro patas de um cavalo saem do chão quando ele corre. E o estudo tornou-se a base do cinema.
0: E você sabia que o... É uma questão bem curiosa. Sabia que o ser humano também tira os dois pés ao mesmo tempo, do chão?
4: Não sabia.
0: Não sabia?
4: Não.
0: Cara, é muito legal. Eu tenho uma foto uma vez que você registrou no... você registrou uma vez que nós fomos lá no novo ginásio. Se não me engano, foi lá no novo ginásio que a gente fez lá, até era um treininho que a gente fez lá, uma brincadeirinha, e você registrou um vídeo. É, você fez um vídeo, não lembro se foi um vídeo ou a foto com live, né? Uhum. A foto que ela fica
4: em movimento.
0: E aparece exatamente, num momento exato, os dois pés fora do... E isso me chamou atenção também. Sim. Achei muito legal, achei muito interessante, achei... E realmente... É claro que nós estamos falando sobre um cavalo, né, correndo, né, sendo que as quatro patas de um cavalo saem do chão e jamais nós podemos imaginar, porque é o quê? As duas da frente e assim que tocam o chão, as duas de trás tocam assim. Mas se você analisar hoje, você vendo um cachorro, dependendo do cachorro que você vê ele correndo, né, já foi fotografado que o cachorro tem as quatro patas fora também do chão, né?
4: Uma coisa que é engraçada de um animal é que, por exemplo, assim, as pegadas do gato, do felino, não do

0: gato, mas do felino, seja ele o gato, seja ele do porte maior, que sim. É aqueles que são puxados para leopardo, essas coisas são os gatos mais caros. É, se tu for olhar as pegadas deles marcadas no chão, só marca duas pegadas, não marca as quatro. Porque por instinto de sobrevivência, eles colocam as duas patas da frente e as duas de trás pisam no mesmo lugar da frente. Pra não pisar num lugar diferente e acabar podendo machucar as patas.
1: É sério?
0: Eles pisam com a pata traseira pisa no mesmo lugar da pata dianteira. Eles só têm duas marcas de pegada.
1: Cara, não é possível. É isso mesmo?
0: É.
1: Que legal, cara. Isso é uma curiosidade muito bacana. Não sabia. Não sei se todo mundo sabia disso, mas eu não.
0: Eu não sei em que momento eu descobri isso, mas eu descobri em algum lugar.
1: É, 1878. Procura aí pra nós aí. Em 1878, então, o Edward, né? O Mate Bridle, ele acabou, então, tirando uma série de fotografias para provar, então, que todas as quatro patas de um cavalo saem do chão quando ele corre. Lá em 1878, né? Então... Ele foi um fotógrafo inglês conhecido por seus experimentos, entre outras coisas, assim, bem legal, bem diferente, né? É isso?
0: É, diz que em muitos casos os gatos usam o padrão de locomoção chamado registro direto, que a pata traseira pisa muito próximo ou exatamente no local onde a pata dianteira do mesmo lado acabou de pisar.
1: Nossa, que interessante, essa eu não sabia mesmo, não sabia. O que mais que a gente tem aí, dona Daniela?
0: Em 1896, um dos tsunamis mais mortais da história do Japão mata mais de 22 mil pessoas.
1: Exatamente, lá em 1896, tivemos aí um dos tsunamis mais mortais da história. Foi um evento sísmico mais destrutivo da história japonesa. Terremoto de magnitude 8,6, que aconteceu no dia 15 de junho de 1896, às 19h30, horário local, tá? E aí provocou ondas grandes e matou 22 mil pessoas. O que mais que você quer destacar aí?
0: Em 1962, o Acre é elevado à categoria de Estado do Brasil.
1: Olha só, então, o Estado acreano, uma das 27 unidades federativas do Brasil, na região norte, então, foi elevado à categoria de Estado brasileiro em 1962. Tem mais?
0: Em 1996, conflitos na Irlanda do Norte, o Exército Republicano Irlandês Provisório detona um poderoso caminhão-bomba no meio de Manchester, na Inglaterra, devastando o centro da cidade e ferindo 200 pessoas.
1: Que coisa, né, cara? Olha só, era um Exército Republicano Irlandês Provisório, lá em 1996, conflitos da Irlanda do Norte e aí na Inglaterra. Um caminhão bomba devastou o centro da cidade aí, então. Conhecido como IRA, né? O IRA era o Exército Republicano Irlandês. Que mais?
0: E para finalizar, em 2022, a Microsoft aposenta o seu onipresente Internet Explorer após 26 anos ao seu favor do seu novo navegador, a Microsoft Edge.
1: Edge, né? Saiu o Explorer. Internet Explorer passou aí, então, ao Edge, que é a Microsoft fazendo aí 26 anos. Aniversariantes do dia, tem alguém que você conheça aí pra gente trazer em destaque aí, dona Dani?
0: Eu conheço só um, ele é um dos mais novos aniversariantes do dia de hoje. Ah. Ele nasceu em 1973.
1: Certo.
0: Ele é ator norte-americano, é o Neil Patrick Harris.
1: Não conheço.
0: Ele ficou bem famoso, se eu não me engano. Ele fez um filme muito famoso. Agora eu não vou conseguir lembrar o nome do filme que ele fez.
1: É?
0: Eu vou procurar aqui.
1: Mas ele não ficou muito famoso, então. Você não tá conseguindo lembrar tanto assim, né? Mas ele é ator, né?
0: Ele é ator.
1: Ator. Eu, depois, enquanto a Dani procura aí, eu trago aqui pra vocês o aniversariante de hoje, que completa 57 anos. Ele foi nosso freguês aí, podemos dizer, né? Freguesão. É o seu Oliver Rolf Kahn. Mais conhecido como Oliver Cão, Paredão, né? Então, goleiro, né? Goleiro aí da Alemanha. Atuou por muito tempo aí no Bayern de Munique. Mas, né? Tomou dois golzinhos aí do Ronaldo na final. Na final da Copa do Mundo de 2022. Ah, e acabou, né? Levando aí esses dois golzinhos. Hoje é o aniversariante do dia, o Oliver Cão. Tem alguém aí, Dani?
0: Não, é que eu ia falar que ele, que ele é bem famoso por fazer um filme e eu não lembrava qual. É porque ele não é o ator principal do filme.
1: Ah, certo.
0: Mas ele fez os Smurfs. Um dos humanos que aparece nos Smurfs.
1: Dos humanos. Legal, legal. Os Smurfs, claro. É um filme de...

0: destaque, sim, com certeza, né? O que mais que você vai destacar aí para nós, dona Daniela?
1: Em feriados e eventos do dia de hoje, hoje é aniversário do município de Itajaí,
0: olha,
1: aqui em Santa Catarina.
0: Exatamente, Itajaí, gente, é um município grande do estado de Santa Catarina, se não me engano. Qual é que é a posição de Itajaí aí, ô Dani, para a gente ver do tamanho de estado? Acho que é... Olha, ele deve estar entre os 7 maiores em população. Se não sei se Itajaí não é o que tem mais dinheiro. Maior PIB de Santa Catarina. O segundo maior em renda per capita. É uma das 5 cidades brasileiras com maior crescimento e valorização no setor imobiliário da década. Olha como Itajaí está se destacando.
1: É, como população, Itajaí fica em 7º em Santa Catarina.
0: 7º em Santa Catarina, né? E é o maior PIB, forte na indústria pesqueira, tem o porto de Itajaí, tem tudo isso. Ficou aí com aproximadamente 288 mil habitantes, né? 288 mil habitantes, o município de Itajaí, que fica no litoral, em direção ao litoral norte, ali perto também de Camboriú, Balneário, Brusque, aquela região fica a 90 quilômetros da capital, Florianópolis. Tem mais aí?
1: Hoje é aniversário de emancipação do Acre.
0: Sim, como a gente
1: hoje
0: falou.
1: Também é o Dia Mundial da Conscientização da Violência contra a Pessoa Idosa.
0: Olha, legal. Isso é importante a gente destacar aqui, Dani, porque infelizmente tem acontecido muito, né? As violências, não é nenhuma violência. E não falamos apenas de agressões, né? A gente vê muitos filhos, eu destaco muito aqui no plantão policial, muitos filhos, muitas filhas agredindo os senhores e senhoras, ou os netos agredindo os vovôs e as vovós, né? Que são pessoas idosas. Claro que hoje a gente coloca como uma pessoa idosa aquela pessoa que tem 60 anos, né? E tem muitas pessoas que, obviamente, hoje com 60 anos não podem ser consideradas idosos e idosas. Até pela vitalidade, pelo... antigamente... A pessoa se aposentava com 60 anos, na grande maioria das vezes as pessoas falavam, ah, vai viver aí mais uns 5, 10 anos. Hoje não, hoje no mínimo a pessoa aí fica com, chega aos 60 anos, a gente vê um número grande, pessoas com 80, 85 anos, né, fazendo todas as atividades possíveis assim, mas é aquela violência psicológica, violência física, abuso financeiro, patrimonial, negligência e abandono, violência institucional, discriminação e desrespeito. São algumas, né, das situações que a gente tem. E essa data, então, o Dia Mundial da Conscientização da Violência contra a Pessoa Idosa, foi instituído pela ONU, Organização das Nações Unidas, como forma de estimular os governos, instituições e a sociedade civil a desenvolverem ações de prevenção e também de proteção aos idosos. Alguém que é jovem... um dia quer chegar a ser idoso. Então, se você quer chegar a ser idoso, viver bem, ter uma vida boa, cuide dos idosos agora também.
1: Exatamente.
0: Para que os jovens venham lá e cuidem de você quando você necessitar. Não que se você não quer ser cuidado, mas que pelo menos respeitem você.
1: Exatamente.
0: Que é o mais importante, né?
1: Exatamente.
0: Isso mesmo. Tem mais aí?
1: Hoje também é o Dia Mundial do Vento.
0: Vento?
1: Do vento.
0: Pedir ao vento. Vamos tocar a música O Vento, então, pra finalizar depois aqui o nosso programa. Conhece a música O Vento?
1: Conheço.
0: Os Monarcas. Boa! Vamos lá. O que mais aí, Dani?
1: E pra finalizar, hoje é o Dia Internacional da Mulher na Mineração.
0: Na mineração? Olha que é difícil a gente encontrar o Dia da Mulher na Mineração, hein? Convenhamos que é um... A gente geralmente trabalha com...
1: homens.
0: Seria um... Não é uma questão de um público, de uma profissão machista, mas é uma profissão proporcionalmente direcionada aos homens, que a gente, né, acaba analisando. Bom, amanhã tem mais informações. Hoje nós estamos aí iniciando a fase de lua nova e vamos indo para o quarto crescente, que vai começar no dia 21 de junho, mais especificamente 19 horas. Nós temos o quarto crescente, daí no final do mês... Dia 29 de junho, bem no dia do pescador, hein? Bem na semana da festa do peixe também, nós teremos o início da fase de lua cheia. Dia 29 é uma segunda-feira e nós começamos na quinta-feira, dia 2 de julho, a festa do peixe. Algo mais aí, Dani?
1: Era isso.
0: Curiosidades do dia, a gente falou em nome de quem, então?
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0: Então tá, amanhã tem mais curiosidades?
1: Amanhã temos mais curiosidades.
0: Volta mais então amanhã. Beijo, beijo, Dani.
1: Beijo, beijo.
0: Até amanhã, dona Daniela. Volta aqui pra gente falar então sobre as curiosidades do dia. E eu vou finalizando por aqui também, tá, gente? São 11h25. Eu vou tocar então aquela. Falando do vento, hoje é dia do vento, que, diga-se de passagem, às vezes ele vem mais forte, às vezes ele vem menos forte, às vezes ele vem de um lado, às vezes ele vem de outro, às vezes ele vem rebojando, como a gente diz, né? Ele vem fazendo algumas coisas, e eu acho que o mais preocupante é que as pessoas não conseguem ver, né? Você vê uma nuvem chegando, você vê alguma tempestade, mas o vento, ele é... E é, né? Mas esse vento que a gente vai falar aqui dos monarcas, é só você que não percebe que é o próprio Deus. Bom dia, minha gente. Fiquem com Deus. Se Deus quiser, amanhã nós estaremos de volta aqui com todos vocês cedinho, começando o nosso programa às 6h40 da manhã. Beijo e até amanhã, gente.
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0: Obrigado, Jorge.
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capturar. Muito boa tarde, povo abençoado de Deus. Boa tarde, família Arroio Silvense. Estamos no ar. Mais uma edição aqui do programa Pare e Pense, programa da Igreja do Evangelho Quadrangular, aqui do Balneário Arroio do Silva. Sobre a coordenação e a direção do pastor Gilmar de Oliveira, este que vos fala. Estamos juntos aí até as 14 horas com a nossa programação, levando sempre para você a palavra de Deus, a mensagem de fé e de esperança para o teu coração. E nunca nos esquecendo, passamos aí um final de semana, né? Sexta foi o último programa, sábado, domingo, e hoje estamos iniciando uma nova semana de trabalho aí, junto com vocês, sempre lembrando que nós podemos fazer o melhor dia de nossas vidas hoje. É só você caprichar, só você aproveitar as oportunidades que vão surgir diante de você, para você fazer o bem sem olhar a quem, né? Se você tem roupa de inverno sobrando aí, que você não usa mais, tem uma cobertinha, né, que você já não está mais usando, já comprou uma nova, doe para quem você sabe que vai precisar. Tem criança principalmente, porque o inverno está realmente agora chegando com toda a força, né? E o frio dói. Então, doe calor para as pessoas que precisam. Vamos com a primeira palavra de reflexão aí para você, para nós começarmos nosso programa em alta aí com você. O sentido da vida. No filme Mundo Cão, rodado anos atrás, desfila uma tartaruga gigante, meio debilóide, atingida por deletérias radiações atômicas. Ela perdera completamente o sentido de direção. Certa manhã,

0: a tartaruga doente deixa o mar, seu habitat natural, e se embrenha pelas areias da praia a passeio. Quando resolve voltar para as águas, a tragédia pega o sentido contrário, afundando-se cada vez mais nas areias calcinadas. A câmera acompanha atenta a marcha do animal ofegante, perdido. Urubus famintos já começam a sobrevoar a presa. Cena final: a carcaça da tartaruga morta. O grande segredo na arte de viver é colocar um sentido profundo nos mínimos gestos, pensamentos e atitudes. Ame seu trabalho, sua família, plante as flores da bondade e da esperança em muitos corações, e você será mais feliz, mais sorridente e realizado. E com certeza, não só terá o sentido certo da vida, como também dará a outras pessoas o verdadeiro sentido da vida. Pare e pense. Não fique perdido aí. Não fique perdido no mundo aí das direções, né? Que Deus te abençoe. E nós vamos aí agora com os nossos apoiadores, com os horários de culto. E a gente volta aí bem rapidinho com você.
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Muito bem, queridos ouvintes, estamos de volta aí, dando continuidade à nossa programação. Agora vamos já entrar aí, são 13 horas e 18 minutos, vamos entrar aí com a primeira programação aqui musical do nosso programa. Que Deus venha tocar e abençoar a tua vida grandemente. Bom, sexta-feira, dia 12, nós não tivemos a programação ao vivo aqui. Então eu vou começar a contar os aniversariantes a partir do dia 12. Quero mandar um abraço aí para o nosso irmão Pastor Humberto Rabelo. Também quero mandar um abraço aqui para o Joel Borges Filho, que também esteve de aniversário dia 12. Deixa eu ver quem mais aqui. Deixa eu tocar para frente aqui, que eu vou achar. Ah, nosso irmão Valdir, né? Que já frequentou ali a nossa igreja por um tempo, mas depois saiu, mas continua sendo nosso irmão em Cristo, independente de placa de igreja, né? Ele também fez aniversário dia 14, dia 13 não teve ninguém, dia 14, então, nosso irmão Valdir completou mais um ano de vida, e eu quero ver se temos mais alguém aqui do dia 15 hoje. Né? Se o nosso irmão Daniel Morgerotti estivesse morando aqui no Arroio, ele seria também um agraciado. Mas a gente vai mandar um parabéns para ele aqui, porque a família dele mora aqui no Arroio, né? Os pais dele moram aqui, e a gente manda aí um parabéns para o nosso irmão Daniel, que também foi membro da nossa igreja aqui durante muito tempo. Eu tive o prazer de batizá-lo e de encaminhá-lo ali dentro do ministério na igreja, né? E hoje ele está morando longe, está morando fora daqui, nem sei ao certo qual é a cidade que ele está morando, me parece que está no Rio Grande do Sul, e a gente está mandando aí um parabéns para ele. Então fica aí essas homenagens a todos os nossos aniversariantes, e a gente vai então, Juninho, com duas canções de louvor ao nosso Deus, adorando o Senhor. Boa tarde, Juninho.

0: Boa tarde, Juninho. Boa tarde, Juninho.
1: Oi, boa tarde,
0: acordou.
1: Professor.
0: Acordou?
1: Hã?
0: Acordou?
1: O que foi?
0: Tava dormindo?
1: Não, tava vendo aqui os louvores aqui do...
0: Ah,
1: tá ao vivo?
0: Tava prestando atenção, com certeza.
1: Opa, muito boa tarde, povo arroz sobre esse mundo. Boa tarde a todos os ouvintes. Perdão, pastor, tava com louvor na cabeça aqui e me distraí. E o que temos pra hoje, pastor?
0: Então, ó, já falei aqui dos aniversariantes. E agora você vai colocar pra nós aí os dois louvores que a gente vai tocar... Adorando a Deus em primeiro lugar.
1: Exatamente, só a Deus, né?
0: Não pode deixar de falar isso, porque é fundamental que as pessoas entendam que o nosso propósito aqui é sempre adorar a Deus em primeiro lugar e homenagear os nossos aniversariantes de hoje, né?
1: Perfeito.
0: Que Deus abençoe grandemente. Nós temos aqui, deixa eu só repetir de novo aqui, para
1: frisar,
0: para ficar bem frisado aqui na cabeça do nosso povo, né?
1: Perfeito.
0: Nosso irmão Valdir, que foi membro ali da nossa igreja, bacana, né? Esteve de aniversário, foi ontem, dia 14.
1: Dia 14, ontem, isso
0: ontem.
1: Mesmo.
0: Ontem.
1: Domingo.
0: E também temos aqui de aniversário o Joel Borges Filho, né? Que também é aqui do Balneário Arroio do Silva. Nosso querido amigo, irmão, pastor Humberto Rabelo, que também foi pastor auxiliar nosso aqui na Igreja Quadrangular durante um bom tempo ali e agora está morando em Criciúma, mas a gente faz menção dele aqui com certeza porque é uma pessoa que foi durante muito tempo ali nosso auxiliar, nos ajudou muitas vezes ali na obra de Deus. Então deixamos aí esses aniversariantes para a gente dá o parabéns.
1: Então tá bom, né? A gente, começando agora com o nosso primeiro bloco musical, a gente vai começar com Daniel e Samuel, que foi a pedido ali do...
0: Ah, sim.
1: Do irmão Nardelli.
0: Temos que lembrar, né?
1: Mas vamos aí colocar vamos fazer uma dupla dedicação aí, porque também vamos dedicar aos aniversariantes, né? Então vamos,
0: sim,
1: começar com Você é Especial, né? Acho que
0: boa,
1: é justo, digno, né? Pra um aniversariante.
0: Sim.
1: Né? Espero que tenham conseguido comemorar. O pastor fez aí uma review aí, né? Porque desde sexta-feira a gente não teve programa, né? A
0: verdade,
1: gente ficou com a programação aqui por motivos de igreja, né? Vamos colocar assim, né? A gente tem que fazer os corre da igreja, né, irmão?
0: Verdade, verdade. Às vezes não dá pra gente fazer tudo numa hora só, né?
1: Exatamente. E a igreja ali tá a mil por hora, hein? Se eu fosse você, ia lá dar uma olhadinha pra... Porque o negócio tá crescendo ali. Tá crescendo mais que bolo no forno aí.
0: É verdade. Deus tem abençoado.
1: Aí em seguida a gente vai com Gabriela Rocha, Creio que tu és a cura, né? Pastor, achei interessante, eu fui pesquisar, né? Porque esse filme aí, Mundo Cão, a gente tem um filme brasileiro de 2014, se eu não me engano, 2014, 16, chamado Mundo Cão. Mas o que você mencionou ali, na verdade ele é um documentário, né, que foi lançado em 1962, né, alguns anos atrás, como disse ali, né?
0: Uhum.
1: E ele é um documentário italiano, né, originalmente chamado de Mondo Cane. E ele tem essa cena da tartaruga, né, onde mostra tartarugas ali afetadas, né, pelos testes de bombas de hidrogênio dos Estados Unidos. Né. E o propósito do filme, esse é o primeiro filme que inventou um gênero, né, posteriormente, chamado... Chocumentário, né? Shockumentary em inglês. Tentei traduzir aqui, mas choquementário, vamos dizer assim.
0: Uhum.
1: Porque a intenção do documentário é realmente chocar o espectador, né? E a intenção desse documentário era mostrar o impacto do ser humano na natureza, né?
0: Verdade.
1: Então, assim...
0: É terrível.
1: Em nome de guerras, o ser humano testando bombas, e chega o ponto em que uma tartaruga acha que tá indo pro mar, mas não, tá se afundando na areia. Enfim,
0: e
1: hoje...
0: acaba morrendo, né?
1: Exatamente, estava morrendo, né? E desidratando ali
0: por
1: o sol.
0: Por não ter noção da direção que ela estava indo.
1: Exatamente.
0: Pensando que estava, imaginando que estava indo para o mar, ela estava se afastando do mar.
1: Porque o sentido de orientação, o instinto da tartaruga, né, o se proteger, é voltar para o mar. Lá eu...
0: E o animal, ele trabalha muito com o faro, né? O cheiro.
1: Sim, sim.
0: Então, pelo cheiro, a tartaruga pode sentir de que lado que tá as águas do mar.
1: Exato. É, a umidade em torno dela também, né? Então, ela achou que estava indo, mas estava totalmente desorientada, né? E aí chega o ponto que é esse, os urubus ao redor e, posteriormente, a morte dela. Né? Enfim, para a gente pensar um pouco sobre isso. Hoje não temos nenhuma data em especial, temos o aniversário de Itajaí, né? Tem o grande porto aqui em Santa Catarina.
0: Verdade.
1: Mas é isso, nenhum aniversariante específico também, além dos já mencionados. Então vamos com esse primeiro bloco musical. Ó, irmão Nardelles, desculpa que o seu louvor não saiu na sexta, mas é que na sexta-feira estávamos aí resolvendo problemas da igreja. Acho que você viu ontem, né, o porquê, o motivo de não termos feito o programa ao vivo na sexta-feira. E você, espectador, ouvinte, quer saber o porquê? Vai ter que ir lá na igreja.
0: No culto.
1: Exatamente.
0: Vá na igreja que você vai ver ao vivo e a cores lá, né?
1: Perfeito. E a próxima oportunidade é amanhã, terça-feira, 19h30. O que temos, pastor?
0: Escola de líderes.
1: Escola de líderes. Ó, esse nome pode assustar. Escola de líder? Como assim? Vou liderar o quê? Olha só, você pode liderar a sua vida, né? Muita gente não lidera a própria vida.
0: É, infelizmente.
1: Começa por aí.
0: A escola de líderes nada mais é do que um tempo de você preparar a pessoa para ser um líder. Um líder na família, para ser um líder da sua própria vida, para ser um líder lá no seu trabalho, para ser um líder, quem sabe também de um grupo familiar, que a gente vai estar fazendo aí. Estamos abrindo os grupos familiares na cidade, e Deus tem abençoado, tem aberto as portas para que a gente consiga fazer esses grupos familiares acontecerem. Então, você pode também um dia ser um líder de um grupo familiar desse.
1: Exato, quem sabe, né? Vai saber o que Deus tem preparado para você. Mas é muito interessante, tá, irmãos? Eu falo aqui, ó, tô chamando de irmãos já. Já abracei você.
0: Glória
1: já,
0: a Deus.
1: Não é nem ouvinte mais.
0: Maravilha.
1: Porque assim, ó, ali é um conhecimento extra. É muita coisa que a gente não sabe, né? A gente já teve ali umas duas aulas. Então é muita coisa que acrescenta de fato. Né? Conhecimento nunca é demais. Então a gente teve ali na primeira aula, por exemplo, os tipos de crenças que nós temos, né?
0: Uhum.
1: A gente tem o ateísmo, o deísmo,
0: politeísmo.
1: Né? O politeísmo. Então, pra gente conhecer o mundo ao nosso redor primeiro, né? É, de certa forma, uma escola teológica, né, pastor?
0: Verdade.
1: Enfim, partiu pro primeiro bloco?
0: Vamos lá, então.
1: O convite,
0: que temos aí?
1: O convite já tá feito. Já falei o que que temos, pastor.
0: Ah, já falou?
1: Já.
0: Repete de novo.
1: Você é especial, Daniel e Samuel. E
0: opa,
1: creio que tu és a cura, Gabriela Rocha.
0: Boa.
1: É bom repetir, porque pra quem não ligou agora o rádio, né, pastor?
0: Com certeza.
1: É por isso que você perguntou, né?
0: Deve ter alguém que tá ligando o rádio agora aí.
1: Sim, sim.
0: Não tá sabendo do que a gente tava falando.
1: Exatamente, por isso que o pastor falou de novo. Então tá, partiu então, bora lá.
0: A gente volta em seguidinha com vocês, fique comigo aí.

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1: Muito bem, queridos ouvintes, estamos de volta aqui com vocês. 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Deus abençoe a todos em nome de Jesus e traga muita saúde, muita paz e muita alegria no coração de todos vocês em nome de Jesus, tá bom? Muito bem. Hoje é segunda-feira, hoje não temos nenhuma atividade na igreja, mas amanhã sim. Já falamos aqui, eu e o Juninho, sobre a escola de líderes, né? Uma terça escola de líderes, outra terça é tempo a sós com Deus, e com certeza vamos ter aí uma grande bênção em nossas vidas. Aprender, como disse o Juninho aqui, eu replico o que ele falou, nunca é demais. Aprender sempre é bom. Ah, mas eu não quero ser líder de nada na igreja, pastor. Não tem importância. Aprender nunca é demais. Você deve ter sempre o desejo no teu coração de aprender. E vai que, de repente, no meio da jornada, da caminhada aí, Deus te chama para você ser um líder, você já está preparado, você já está pronto, então não perca a oportunidade. Venha, você que vem nas terças-feiras normais, né, ali do tempo a sós com Deus, venha também aprender da palavra de Deus ali com a gente sobre liderança. Liderança em todos os sentidos da vida da gente, né? A palavra líder, ela é muito abrangente. Não se restringe única e exclusivamente a uma atividade dentro da igreja, ok? E convidando você também para quinta-feira, o grande culto Vivendo as Maravilhas de Deus. Não falte, esteja ali conosco, certamente Deus vai te abençoar poderosamente em nome de Jesus, tá bom? Que Deus te dê muita graça, muita saúde, muita paz e muita alegria no teu coração. Bom, são 13 horas e 50 minutos, então, Juninho, vamos ali com um momento de reflexão, momento da palavra de Deus para o teu coração hoje.
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Muito bem, chegamos aí na reta final do nosso programa de hoje, agora com um momento de reflexão da Palavra de Deus. E a Palavra de Deus hoje está no Evangelho de Lucas, capítulo 6, versículo 27 ao 30. É lógico que eu não vou estar lendo todos os versículos inteiramente, mas vamos ler de uma forma compacta aqui, e você pode fazer a leitura na íntegra aí na sua casa com a sua Bíblia aberta ou no celular aí no aplicativo, tá bom? Diz assim: amai a vossos inimigos, fazei bem aos que vos odeiam, bendizei

0: acusadores, caluniadores, pessoas que se levantam contra as nossas vidas, de alguma forma, seja ela violenta ou apenas verbal. O exemplo de Cristo. Ouça. Com essas palavras, o Senhor Jesus explicou aos seus discípulos o que deveria caracterizar o seu comportamento. Até mesmo uma leitura superficial desse texto mostra que ele aponta para qualidades que as pessoas não possuem naturalmente. Elas são características do próprio Deus. A vida do Senhor Jesus Cristo, Filho de Deus, era exemplar a este respeito. Todos os que nasceram de novo por meio da fé nele têm se tornado participantes da natureza divina. Por essa razão, eles são capazes de seguir a Cristo. Entretanto, eles têm que viver suas vidas no poder do Espírito Santo, assim como Cristo viveu. Se alguém nos faz mal e nós retribuímos com a mesma moeda, então o mal triunfou. A mídia pública, exemplos disso diariamente. Entretanto, outros padrões são válidos para os discípulos do Senhor Jesus. O apóstolo Paulo expressou isso da seguinte forma: não te deixes vencer do mal, mas vence o mal com o bem. Romanos 12:21. É precisamente assim que Deus agiu para com a humanidade. Ele nos amou como pecadores e inimigos seus que éramos e deu seu Filho por nós. Romanos 5, versículo 8 ao 10. Quando Cristo sofreu na cruz do Calvário, sendo maltratado, quando Cristo foi crucificado e zombado pelos seus inimigos, ele orou por eles. Lucas 23, 34 nos fala isso. Essa é a atitude pela qual o cristão deve superar as maldades feitas a ele. Ou seja, não te deixes vencer pelo mal, mas vence o mal com o bem. Se nós pagamos mal com mal, quem é que venceu? O bem ou o mal? Se eu levo um tapa no rosto e eu fecho a mão e desfiro outro golpe no rosto da outra pessoa, quem é que venceu? Foi o mal. E assim por diante. Então, em nós, o mal precisa ser quebrado. Em nós, o mal precisa ser vencido. E através de Jesus, nós conseguimos vencer todas as provas, todas as dificuldades, em nome de Jesus. Você é o meu convidado a seguir o exemplo de Jesus Cristo. Pare e pense. Vamos aí um momento de oração? Vamos falar com Deus.
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0: Querido Deus e amado Pai, a Ti, Senhor, levantamos nossa voz aos céus e oramos por todos os nossos ouvintes, pelos doentes, cansados, oprimidos e sobrecarregados. Amado Deus, querido Pai, eu Te peço no nome de Jesus, estende, Senhor, as Tuas mãos ricas e poderosas sobre a vida de cada um, trazendo saúde, trazendo paz, trazendo alegria a todos os corações. Em nome de Jesus, eu peço, Senhor, a Tua bênção, a Tua graça poderosa sobre cada um, Senhor, que está enfermo, doente, oprimido, com depressão, sofrendo, meu Deus, quem sabe, uma sentença de morte dada pelo médico, dizendo que você não tem mais cura. Mas lembre-se, em nome de Jesus, que Jesus é a cura. Ele é o médico dos médicos. Por isso, Pai, nós oramos e pedimos

0: o milagre na vida dessas pessoas. Estes cujos nomes estão aqui em minhas mãos e também aqueles cuja peça de roupa, documento ou fotografia estão aí diante do rádio. Onde essas pessoas estiverem, sejam, meu Deus, alcançadas para a honra e para a glória do teu santo e precioso nome. Eu te peço, Pai, e eu te agradeço no nome de Jesus. Amém e graças a Deus.
1: Muito bem. Para finalizar o programa, então, ficamos com Aline Barros, Sou Mais Que Vencedor. Se Deus quiser, amanhã estaremos aqui de volta. Forte abraço. Tchau, tchau.
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0: 14 horas e 1 minuto.
1: 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É o aplicativo do cidadão para serviços de iluminação pública em Balneário Arroio do Silva. 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
2: É segunda, é hora de tocar o quê? O programa que se destaca no sul do Brasil. E também para você que é alucinado por músicas das bandas do sul. A hora é agora, com Bandas e Companhia, comigo Nando Pinheiro. Vamos juntos tocando o que há de melhor. Obrigado pela sua audiência, obrigado por você estar aqui conectado junto comigo, ouvindo. Agora aumenta um pouquinho esse volume, mais um pouco. Isso, agora sim. Vamos lá, conferir a primeira música da sequência.
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0: aí, curtindo a nossa programação Bandas e Companhia com a apresentação de Nando Pinheiro. Deixa eu tomar uma aguinha ali, é coisa rápida. Daqui a pouco eu volto trazendo só as melhores. Bandas e Companhia. 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
2: 14 horas e 20 minutos.
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6: Bandas e Companhia, tocando o que há de melhor pra você. De volta aqui, Nando Pinheiro. Vem que tem músicas de bandas, vem que tem as melhores da regionalidade do sul do Brasil. Bandas e Companhia, vamos conferir as próximas músicas.

Show de bola! Aí, moçada, obrigado. Agora sim.

0: E aí, tá gostando da nossa programação? Espero que sim. Ó, daqui a pouco eu estou de volta com mais Bandas e Companhia. Não saia daí! 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
1: 14 horas e 39 minutos.
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0: Opa, estamos de volta para mais sucessos aqui para você. Músicas de bandas. O que há de melhor no mundo da música? No sul do Brasil. Essa cultura rica. Bandas e Companhia. Vamos já dar início à nossa próxima sequência. Confira aí.
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0: Somente as melhores. Fica ligado que daqui a pouco eu volto com muito mais sucessos aqui. Banda e Companhia.
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3: 15 horas e 2 minutos.
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0: Bandas e Companhia, tocando o que há de melhor pra você. De volta aqui, Nando Pinheiro. Vem que tem músicas de bandas, vem que tem as melhores da regionalidade do sul do Brasil. Bandas e Companhia, vamos conferir as próximas músicas.
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0: Chegamos ao final de mais uma edição de Bandas e Companhia comigo, Nando Pinheiro. Obrigado pela audiência até aqui. Continue na sua emissora favorita, porque você sabe, aqui a música não para. Bandas e Companhia de volta na próxima edição. 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
2: 15 horas e 20 minutos.
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4: Oiê, e aí, beleza? Segunda-feira, com muito sertanejo universitário, com Jonatas Gonçalves, durante duas horas, trazendo pra você o que está em evidência e o que foi sucesso, agora com o melhor do sertanejo, pra você nesta segunda-feira. Tamo junto! Juntos com a melhor sequência sertaneja.
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0: Matheus!
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0: Obrigado.
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1: É pra ficar ligado a todo instante com o melhor do sertanejo universitário no seu dial. É aqui, ó, no programa Arena Sertaneja, todo dia.
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3: 15 horas e 42 minutos.
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1: O melhor da música sertaneja passando aqui no programa Arena Sertaneja na edição de hoje. Tudo de bom pra você na audiência, onde quer que você esteja curtindo o nosso programa. Obrigado pelo carinho de sempre.
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3: 16 horas e 4 minutos.
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1: É, Fernando Sorocaba. Tô vivendo a história de uma delegada que tá perseguindo minha vida, rapaz. Não tá fácil, não.
2: Ei, delegado, essa gosta de investigar, né?
1: Investiga, mas a gente ama essas danadas, né? Fala sério. Vamos lá, canta aí, vai.
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0: Eu quero palmas pra João Neto e Frederico.
1: Neto e Frederico.
2: Valeu, galera.
3: Valeu, Fernando Sorocaba.
4: Obrigado, rapaziada. Vocês são demais. Obrigado a vocês.
3: Sucesso cada vez mais pra vocês. Parabéns, obrigado à equipe toda aí.
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0: vale não, viu?
1: Valeu, Goiânia!
2: Obrigado, gente.
0: E aí, Arnaldo?
1: Obrigado.
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4: É, eu também tô curtindo com você essa linda canção aqui no Arena Sertaneja. Obrigado pela audiência, onde quer que você esteja aqui curtindo o nosso programa.
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3: 16 horas e 24 minutos. 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
4: É pra ficar ligado a todo instante com o melhor do sertanejo universitário no seu dial. É aqui, ó, no programa Arena Sertaneja, todo dia.
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0: dizer que alegria, que emoção estar nessa festa maravilhosa. Boa noite! Boa noite, Paraná!
1: Boa noite, Chico Rei! Boa noite, gente!
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3: O melhor da música sertaneja, do jeito que você gosta, do seu artista predileto. Tem os lançamentos para você ficar por dentro das novidades e tem também o que foi sucesso em evidência ainda rolando por aqui no programa Arena Sertaneja.
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3: 16 horas e 44 minutos.
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0: E por aqui a gente vai ficando por aqui. Obrigado pela audiência, pelo carinho, pelo sucesso. A gente se encontra agora amanhã, terça-feira, neste mesmo horário. Tchau, gente.
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4: 17 horas e 4 minutos.
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11: 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O Chasque, a Charla, a música do Rio Grande do Sul é destaque aqui na sua rádio. Está entrando no ar o programa

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1: Buenas, gauchada amiga de todo o Brasil, estamos começando o nosso programa Morada Campeira, edição desta segunda-feira, e a partir de agora estamos chegando para te fazer companhia com o melhor da música do Rio Grande e a nossa cultura gaúcha. Muito prazer, eu sou seu amigo Wilson Batista, o amigão do povo, e te faço companhia a partir de agora. Prepara o teu chimarrão, porque o meu já está preparado, e vamos abrindo as cancelas do nosso programa de hoje. Márcio Machado, Última Gineteada e Grupo Canção Nativa, Farrancho na Serra.

0: Mas é valente, velho. Vamos se chegando. Solta a voz e canta junto com a gente esse trancão aí agora.
1: Mas que tal, gaúchada do Canção Nativa? Temos junto nesse tranco gaúcho, barbaridade. Uia! Se vamos pra cima.

0: prepare-se, gaiteiro, meio floreando, barbaridade. Coisa buena, entrada. Vamos aproveitando porque o dia já tá chegando, gente. E o tranco continua assim, deste jeito. Olha! Vira, companheiro! Se atraquemos, entrada! Vamos saindo que o dia já clareou, gaúcho.
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2: Xeloquedo, e vamos cantar uma vaneira com os tempos baixos aí, companheiro.

0: Terra dos Bois, companheira. Com meu mesário. Baixa o bumbo, baixa o bumbo. Corta a caixa agora, corta a caixa. Aumenta a gaita, meu galo, aumenta a gaita, meu galo. Um pouquinho mais de pandeiro, só um pouquinho de pandeiro. Aí, agora sim. Ah, vem a voz agora, aumenta a voz. Ei, alô, som, Agora sim fica bem bom. O que, que achou, patrão?
1: Xeloquedo, pros de bombacha, completando o nosso primeiro bloco do Morada Campeira, aqui na nossa rádio preferida. E a gente segue, daqui a pouco a gente volta com muito mais gaitaço aqui no nosso programa, que tá só começando.
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5: 17 horas e 20 minutos.
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2: Vamos prosseguindo com o nosso programa Morada Campeira e o melhor da música chucra do Rio Grande. Abraçando você, amigo, por todo o Brasil. Grupo Barbicacho, onde tem bota e bombacha, e Grupo Criolaço, com a participação do Walter Moraes, Criolaço.

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1: Não há nada mais bonito que um amigo de confiança, pra lida, bochicha e dança, sem arredar nenhum passo. Por isso, Walter Moraes abre o peito com o grupo Criolaço.
2: E alegria pra mim poder cantar com os colegas do grupo Criolaço.

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1: Rapaziada gaúcha, vou animar um fandango lá na fronteira, na nossa São Borja Velha de Guerra.

0: Grupo Força do Sul, Baile do Beliscão, e a gente vai seguindo com você aqui na nossa rádio preferida. Este é o nosso programa Morada Campeira, com o melhor da música do Rio Grande.
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3: 17 horas e 35 minutos.
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0: Estamos de volta com o nosso programa Morada Campeira de hoje. E a música do Rio Grande não para. Te aumenta o volume do rádio, porque tá chegando o grupo Rebenque, Louco por Vaneira. E depois tem o grupo Temperado a Gaitaço, Mala de

0: Kelly Colares e a participação dos mateadores, o baile não pode parar. E ao som deste gaitaço, a gente vai para mais um intervalo e daqui a pouquinho a gente volta.
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4: 17:48.
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0: Estamos de volta com o nosso programa Morada Campeira pra você, feito com muito carinho, música autêntica do Rio Grande, pra você que ouve aqui na nossa rádio preferida, os quatro gaudérios, Vida de Gaiteiro e Marca Fandangueira, Vida de Peão.

0: Cicinha aproveitou. Nunca trabalhou, só tocava. Essa homenagem dos quatro gaudérios, aqueles gaiteiro velho que racham as costas nos fandangos pelo Brasil afora. Gildinho dos Monarcas, Edson Dutra dos Serranos, meu amigo Regis Marques, João Luiz Correia e o tio Gusto, Albino Manique, Berê Martins, também a Berenice Azambuja e a Marinê Siqueira, assim como tantos outros gaiteiros.
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0: Os Mateadores Chora Acordeona, completando mais um bloco do nosso programaço Morada Campeira, que daqui a pouquinho está de volta.
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3: 18 horas. 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
0: Buenas, gauchada amiga de todo o Brasil. Programa Morada Campeira de hoje vai chegando ao seu final. Um forte abraço a você e muito obrigado pelo carinho da sua companhia. E vamos deixando as últimas de hoje. Roger Moraes e o grupo Pátria Gaúcha, Balançando a Saia, Sandro Oliveira e a participação do Fernando Montenegro, Visitando o Rio Grande, e o grupo Som do Sul, Ainda Existe um Lugar. Até a próxima, gaúchas e gaúchas de todas as querências.

0: conhecemos, gurizada.
1: Desse jeito assim, meu bem.

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8: Sim, pessoal, agora são 18 horas e 20 minutos, 18 e 20. Você segue na minha companhia, na 87,9. Obrigado pela sua companhia. Uma ótima semana para você que vai começando mais uma semana. Metade do mês de junho, metade do ano. E você ligadinho na 87,9. Obrigado pela sua companhia. Obrigado pela sua sintonia. Pra você e eu, ligadinha na 87,9, você conferiu aí alguns dos nossos apoiadores, mas eu quero te dizer que tem muito mais por aqui, hein? Tem muito mais pra você seguir comigo. Juntinho, você e eu, na 87,9. Vai mandando seu alô, vai mandando seu abraço, vai me contando em que lugar do Arroio do Silva você está ligadinho comigo. E eu passo aquele recadinho especial pra você, pra gente começar juntinho mais uma semana. Você já conferiu aí? 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

0: 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Vamos de música, daqui a pouquinho estou de volta falando sobre Balneário Arroio do Silva. Boa noite, vem comigo, eu quero ter você juntinho comigo.
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0: Obrigado.
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4: Isso aí, pessoal, agora são 18 horas e 45 minutos, 8h45, você juntinho comigo na 87,9. 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

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Para você que tá juntinho comigo, vou finalizando a nossa programação para essa segunda-feira. Daqui a pouquinho vem mais programação por aqui. Eu te convido a ficar ligadinho na 87,9. Para você, eu desejo uma ótima noite de segunda-feira. Uma semana repleta de coisas boas. Que seja aí uma semana leve, uma semana produtiva. E que você possa aproveitar mais essa semaninha. Valeu, gente. Fiquem todos com Deus, porque eu tô indo com ele. Não sai daí não, hein? Segue na frequência da 87,9 com a nossa programação. E amanhã eu tô de volta. Eu te encontro de novo a partir das 18 horas aqui na minha, na sua, na nossa 87,9.

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0: Graças a Deus, minha gente, o meu muito boa noite a todos, que Deus abençoe grandemente a sua vida nesta noite, segunda-feira, início de uma nova semana. Que Deus abençoe o seu lar, que Deus abençoe a sua casa, que Deus abençoe o seu comércio, que Deus abençoe o seu empreendimento. Nesta noite, aqui pela Rádio Verdes Mares FM 87.9, quem voz fala com você é o Bispo Reinaldo e juntamente aqui comigo a minha amada esposa, Pastora Aline. Boa noite, Pastora!
1: Boa noite, Bispo. Boa noite para você que está sintonizado na rádio conosco, está sintonizado também pela live. Que Deus abençoe a sua vida grandemente. Fica conosco até o final, porque hoje tem muita coisa boa, tem palavra do Senhor, tem dica de saúde e tem interação. Interaja conosco através do Facebook, das mensagens. E se você quiser interagir também pelo WhatsApp, estou passando agora, 988-77-1486. Interaja conosco, fale conosco, que Deus abençoe a sua vida ricamente nesta noite.
0: Pode repetir o WhatsApp, Pastora?
1: 988-77-1486.
0: E é claro, você que está aqui pela live, você também pode estar deixando a sua mensagem. Desde já, eu quero estar deixando aqui um abraço especial para o pastor Anderson e toda a sua família do Ministério Igreja Plan da Salvação lá da cidade de Caxias do Sul. Pastor Anderson, que Deus abençoe grandemente a sua vida, que Deus abençoe grandemente o seu ministério, que Deus abençoe grandemente toda a sua família e que a graça de Deus Pai possa ser de forma abundante em todas as áreas. Pessoal, você que está aqui pela live, nos ajuda a compartilhar essa programação. É simples, você vai no botão de compartilhar e compartilha com seus amigos, compartilha com sua família, compartilha nos seus grupos de interesse, porque hoje não vai ser diferente. Deus tem uma palavra para falar ao seu coração. Nesta noite não vai ser diferente. Deus tem algo para falar na sua alma, Deus tem algo para falar contigo nesta noite de segunda-feira. Então, você pode estar nos ajudando compartilhando esta live com aquela pessoa que você deseja que também venha ser abençoada nesta noite de segunda-feira. Não, lembrando que a nossa programação, vamos ficar juntos até às 20 horas pela Rádio Verdes Mares no FM 87.9. E falando da Rádio Verdes Mares, Pastora, a Igreja Apostólica do Caminho de Deus está situada aqui no Balneário Arroio do Silva, que ali na rua Gualberto Pereira, no bairro Erechim. Os dias de culto ali, Pastora?
1: Domingo, agora, às 19h30, mudamos o horário, falamos que nós iríamos anunciar aqui, estamos anunciando. Nós mudamos o horário para as 19h30, para que nós possamos chegar um pouquinho mais cedo e também sair um pouquinho mais cedo, agora que o friozinho chegou no Balneário Arroio do Silva. Você é nosso convidado todo especial para estar conosco nos domingos e também nas quartas-feiras, às 19h30 também. Nas quintas-feiras, nós temos a oração das 20h às 20h30 e das 20h30 em diante, nós temos o grupo de jovens, ali onde estão sendo abençoados pela vida dos nossos obreiros, Marcel e Raquel. Eles conduzem também um momento de oração. Você vai chegar na igreja, você vai entrar, vai ter um fundo musical, mas você não vai interagir com ninguém, somente com Deus. É um tempinho que você tira para si, é um tempinho que você tira para se conectar com Deus, sem nenhuma interferência, sem ninguém chamar, sem você ter que resolver nada, sabendo que você está ali inteiramente para se dedicar à oração, para se dedicar a Deus. Então, das 20 às 20h30, são 30 minutinhos de oração, e depois disso começa o grupo de jovens, onde também é conduzido pelos nossos obreiros Marcel e Raquel. Os jovens, eles têm aprendido dentro da linguagem deles, eles têm entendido o que é Deus, quem é Deus, o que eles são em Deus, o propósito de vida deles aqui na Terra, numa linguagem em que eles possam interagir e entender também. Na segunda-feira, das 19h30 até as 20h30, nós temos o grupo de mulheres, ali conduzido pela nossa obreira Aline, pela dona Nininha, sua mãe, e as demais obreiras, que são o braço forte ali da Aline, para ministrar ao coração das mulheres. Um momento também exclusivo para as mulheres, para as jovens, para as meninas que estão sendo preparadas para a vida, né? Um momento em que elas estão ali para refletir e aprender dentro de uma linguagem também toda carinhosa, toda especial para as mulheres.
0: Então, pelo que eu entendi, ainda hoje, ainda dá tempo para participar. A partir das 19h30, os encontros das varoas, encontro das mulheres, da jovem, adolescente, do grupo feminino, que é aqui na Igreja Apostólica O Caminho de Deus, na rua Galberto Pereira, no bairro Erechim, que começa às 19h30. Então dá tempo de tomar banho, dá tempo de se arrumar, dá tempo de tomar aquele cafezinho e correr para ser abençoado. E na quarta-feira, pastora?
1: Nós temos o nosso culto ali às 19h30, até umas 20h40, por aí, 20h35. Hoje teremos uma pregação toda especial do nosso pastor...
0: Arley.
1: E fugiu a memória o nome do nosso pastor, nosso amigão, vai estar ali ministrando conosco, levando uma palavra de Deus toda abençoada. Eu te convido a fazer parte, te convido a estar ali às 19h30 para ser abençoado por Deus e pela palavra que já está no coração de Deus.
0: Então, em resumo, toda quarta-feira nosso culto de fé na Igreja Apostólica O Caminho de Deus, a partir das 19h30. E todo domingo, nosso culto da família, também às 19h30. Na segunda-feira, a reunião das mulheres, começa às 19h30. Na quinta-feira, o momento de oração. E depois, o momento bate-papo com os jovens, com os adolescentes. Então, se você deseja nos fazer uma visita, você será muito bem recebido ali na Igreja Apostólica O Caminho de Deus,

0: onde Deus também tem se manifestado, onde Deus tem falado com o seu povo. Pessoal, são 19:07. Eu convido você a estar ligando, convido você a estar participando, convido você a estar deixando seu pedido de oração, que logo mais nós vamos estar orando, abençoando a sua vida. E qual é o telefone aqui para o WhatsApp, pastora?
1: 48, nosso código, 988771486.
0: E quem está na live? Pastora, quem está na live?
1: Quem está na live vai se conectar pelo Facebook. Interagir ali, né, na nossa caixinha de mensagem.
0: Que maravilha, pessoal. Hoje, na segunda-feira, não vai ser diferente. Deus tem uma palavra, Deus tem algo para falar ao seu coração. Vamos estar junto até às 20 horas aqui na programação O Caminho de Deus, através da Rádio Verdes Mares 87.9. Eu creio que Deus vai estar se manifestando, eu creio que Deus vai estar falando ao seu coração, e logo na mesma oportunidade, vamos estar orando, abençoando a sua vida, abençoando o seu lar, abençoando a sua casa, abençoando os seus negócios, abençoando o seu empreendimento, orando e clamando a Deus em favor da sua vida. Não importa a situação que você venha estar se encontrando, não importa o momento difícil que você venha estar passando. Na segunda-feira passada, eu me lembro que nós ministramos aqui sobre Lázaro, aquele homem que estava morto há 4 dias num processo de decomposição. Eu me lembro que Deus falou forte ao nosso coração que a última palavra é de Deus. A última palavra não é dos médicos, não menosprezando o conhecimento da terra. A última palavra é de Deus. A última palavra não é dos espectadores. A última palavra é de Deus. E o nosso Deus é um Deus que muda a sentença. O nosso Deus é um Deus que anula a sentença. O nosso Deus é um Deus que, quando ele entra em cena, ele vai deixar bem claro: agindo eu, quem impedirá? Então, quando Deus se move, o homem não consegue impedir a ação de Deus. O inferno não consegue impedir a ação de Deus. Homem nenhum consegue impedir aquilo que Deus tem para fazer na sua vida, no seu lar, na sua casa. Eu creio que Deus tem muito mais para fazer conforme a sua palavra. E a Bíblia diz que Deus faz muito mais do que pedimos, pensamos ou imaginamos. Logo mais, vamos estar ministrando aqui a palavra de Deus ao seu coração. E eu tenho certeza que nesta manhã de segunda-feira, Deus vai estar abençoando o seu lar. Deus vai estar abençoando a sua casa. Deus vai estar entrando com a providência divina, com o socorro que você necessita. Quem sabe você diz aí consigo: bispo, mas não conhece a minha situação. Realmente, eu não conheço a situação, mas eu conheço um Deus que conhece a sua situação. Eu conheço um Deus que para ele não há causa impossível. A Bíblia vai deixar claro: aquilo que é impossível para o homem, para Deus é possível. Então, aquilo que para mim, aquilo que para você é impossível, para Deus não é impossível. Pensa nisso, deixa a palavra de Deus falar ao seu coração. Vou rapidamente a uma linda canção e já já estaremos retornando com todos vocês.

0: Maravilha, com certeza. A Bíblia diz que Deus faz muito mais do que pedimos, pensamos ou imaginando. Vai valer sim, com certeza vai valer a pena. Eu quero deixar aqui meu forte abraço à irmã Rejane, lá da Lagoa do Estevo, no Balneário Rincão. Que Deus abençoe grandemente a sua vida, que Deus abençoe grandemente o seu lar, toda a sua família. Jacir Chaparro, que Deus abençoe também a sua vida, tá ligadinho ali conosco, juntamente com a irmã Ivonir. E toda a sua família, que Deus abençoe com a graça, com a provisão divina. Pessoal, são 19 horas e 12 minutos, estamos aqui pela programação O Caminho de Deus, através da Rádio Verdes Mares FM 87.9, e você que está nos acompanhando também pela live. Vamos ficar junto até às 20 horas, ministrando algo da parte de Deus ao seu coração. E como foi na segunda-feira passada, né? Hoje, segunda-feira presente, não será diferente. Deus tem algo para falar ao seu coração. Deus tem algo para ministrar na sua vida. E antes disso, eu quero estar aqui reforçando os nossos horários, nossos dias de culto, o nosso endereço aqui na Igreja Apostólica O Caminho de Deus, que está na rua Gualberto Pereira, no bairro Erechim. Os nossos dias de culto, toda quarta-feira às 19h30, e todo domingo também às 19h30. Você é o nosso convidado a estar com a gente, você é o nosso convidado a estar com a gente, você é o nosso convidado a estar ali ouvindo algo da parte de Deus. Eu tenho certeza que Deus tem algo para você, que Deus tem algo para sua família, que Deus tem algo para o seu lar. Por que, bispo, que você tem tanta certeza? Porque Deus não despede ninguém de mão vazia. Deus não despede ninguém de mão vazia. A Bíblia, muito pelo contrário, vai dizer que Deus, ele é galardoador, ou seja, Deus tem prazer em abençoar aqueles que buscam a ele de dia e de noite. Então, coração do Pai, coração de Deus, ele tem prazer em estar abençoando aquele que o busca. E nessa segunda-feira não será diferente, pastora.
1: Com certeza, eu já estou ansiosa pela mensagem que o Senhor colocou no teu coração para as nossas vidas. Com certeza que vai vir muita bênção, reflexão e mudança, né? Metanoia aí nas nossa mente, que nós possamos nos alinhar com Cristo, nos alinhar com os céus, com aquilo que Deus tem para as nossas vidas. E se Deus estiver conduzindo as nossas vidas, não devemos temer nada, né? Nem a peste que voa à noite e muito menos tudo aquilo que tem se levantado e se levanta contra as nossas vidas, as batalhas diárias, né? Então, seja conduzido por Deus, seja conduzido pela promessa, seja conduzido pela palavra, em nome de Jesus Cristo.
0: Que maravilha. Pessoal, preciso aqui da live, pessoal que está nos acompanhando, que confirma aqui para mim se o nosso retorno, nosso áudio está bom. Por favor, dá uma conferida aqui. Tem um pessoal dizendo que o nosso áudio está um pouco baixo. Dá uma conferida aí, vê se já normalizou. Tá bom, pessoal? Maria das Graças, um abraço para você. Roseli, que Deus abençoe grandemente a sua vida. E os demais que estão aqui passando pela nossa, pelo nosso canal Rádio Verdes Mares FM 87.9, ou você que está nos acompanhando aqui pela live. Que Deus abençoe grandemente a sua vida, que Deus abençoe grandemente aí o seu lar. Pessoal, a mensagem... Sem som. O microfone do pastor ainda está sem fone. Vamos ver aqui se está certo. Microfone. O pessoal dizendo que está um pouco baixo aqui. Dá uma olhadinha, sem som. Eu tô com retorno bem bacana aqui, tá? Eu tô com retorno bem bacana aqui. Meu retorno aqui tá legal. Ok?
2: Interaja conosco.
0: Aqui, ok. Aí, agora o microfone. Pastora Linda, dá um oi aí.
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0: Agora deu show de bola. O microfone estava fechado, agora já está aberto. É isso aí, pessoal. Maravilha, obrigado pela participação. Obrigado aí por nos ajudar a manter a qualidade do programa. Pessoal, a mensagem de Deus nesta segunda-feira que eu quero compartilhar com vocês está lá em Marcos, capítulo 5, verso 21, que vai dizer: passando Jesus outra vez para o barco, para outro lado, ajuntou-se grande multidão que estava junto do mar. Eis que chegou um dos principais da sinagoga, por nome chamado Jairo, vendo e prostou-se aos seus pés, rogando, dizendo, minha filha está moribunda, rogo que venha e põe as mãos para que sare e viva. Olha só o que aconteceu aqui nesse momento. Quem era Jairo? Jairo era um principal, é um homem principal da sinagoga. Jairo era um grande líder religioso, porém Deus permitiu que algo chegasse na sua casa, porque a Bíblia vai dizer que a única filha a qual ele tanto amava veio a falecer. Quando Jesus chegou na casa, a menina já estava moribunda, a menina já estava morta. Mas por que que Deus permitiu aquela situação? Por que que Deus permitiu aquele momento? Deus permitiu aquela situação para trabalhar no coração de Jairo. Jairo era um homem que conduzia cerimônias religiosas. Jairo era um homem que recitava a lei. Jairo era um homem que conhecia os estatutos, os 10 mandamentos, os preceitos judaicos. Porém, ele ainda não conhecia de fato o poder de Deus na vida dele. E tem situações que Deus permite em nossa vida que não é o diabo. Tem situações que Deus permite em nossa vida que é para tratar o nosso coração, tratar a nossa alma. Por quê? Porque o que é mais precioso para Deus é a nossa alma. Então, tem situações que Deus permite acontecer no nosso lar, no nosso casamento, na nossa família, na vida dos nossos, é para tratar o nosso coração, para tratar a nossa alma, para ministrar algo com a gente. Jairo até então tinha, quem sabe, anunciado muitas vezes profecias de Isaías em relação a Cristo, mas Jairo ainda não conhecia verdadeiramente o poder de Deus na vida dele. Foi por isso que Deus permitiu aquela situação acontecer. Por quê? Porque Deus queria se manifestar, Deus queria manifestar a glória, a graça dele na vida de Jairo. Até então, Jairo anunciava Cristo através da lei, das profecias, mas até então não tinha experimentado algo que vinha da parte de Deus, o seu sobrenatural. Então, meus amados, nessa segunda-feira eu quero dizer o seguinte, às vezes Deus permite uma situação na tua vida, não é para acabar com você. Às vezes Deus permite uma situação na tua vida que muitos até dizem, é o fim, acabou, deu para ele. Mas é por que que Deus permite? Porque Deus deseja se manifestar, Deus deseja manifestar a glória, a graça dele, da mesma forma como Jó. Jó, ele foi mesmo bem claro nas suas palavras em dizer, antes eu te ouvia por ouvir falar, hoje eu te conheço por ver, por experimentar a tua manifestação. É claro que Jó passou por um período de dor, passou por um período de sofrimento, passou por um período de angústia e choro e lamento, mas a Bíblia vai falar que Jó, ele mesmo dá o seu testemunho. O próprio Davi vai dizer o seguinte, foi-me bom ter passado por aflição, porque hoje eu te conheço. Então, eu quero dizer para você nesta manhã, nesta noite, segunda-feira, às vezes Deus permite algo na sua vida, é porque Deus quer se manifestar, Deus quer se revelar ao seu coração, revelar no seu lar, revelar na sua casa. Então, a situação, quem sabe você está vivendo, não é para acabar com você. Não é porque Deus é masoquista, gosta de ver o seu sofrimento. Muito pelo contrário, pastora. É porque Deus quer se revelar.
2: Com certeza, bispo, com certeza. E uma das coisas que eu percebi na vida de Jairo é que ele deixou as demandas ocupar um espaço que nós devemos preservar e cuidar muito, que é o espaço de Jesus Cristo nas nossas vidas. Você percebe que pelo texto, quando o texto fala que Jairo ele vai procurar Jesus, ele não faz parte da multidão. Ele não estava caminhando com Jesus, juntamente com os outros discípulos, juntamente com todos aquelas pessoas que criam, as pessoas curiosas, as pessoas que criam em Jesus Cristo. Ele estava vindo de casa. A palavra vai dizer que ele está vindo da sua casa ao encontro de Jesus, para Jesus resolver um problema em que Jairo estava muito envolvido. As demandas, muitas das vezes, nos roubam da presença de Cristo.

0: O lugar de Jairo era ao lado de Cristo, era buscar a Cristo, mas pelo contrário, ele está dentro de casa, junto a uma demanda muito grande. A palavra vai dizer também que quando Cristo chega na casa de Jairo, são tantas pessoas que Cristo vai dizer: que confusão é essa? Que tanta gente é essa? E ele manda que se despeçam a todos para que Cristo possa tomar o controle daquela casa, o controle daquela situação. Então, algo que a gente precisa se perceber, se atentar, é sobre as demandas nas nossas vidas. O quão das nossas vidas ela tem tomado conta, o quanto ela tem nos roubado da presença, o quanto ela tem nos roubado de Deus, o quanto ela tem roubado daquilo que realmente é importante nas nossas vidas e, principalmente, o quanto essas demandas têm adoecido a nossa casa, a nossa família, enfraquecido a nossa fé, levando os nossos filhos sem percebermos. Às vezes, quando a gente se dá conta, pode ser tarde demais. Pode estar à beira da morte, como estava a menina de Jairo. Pode estar à beira da morte um filho espiritualmente, um marido espiritualmente, esposa espiritualmente, ou até mesmo fisicamente. Porque nós andamos tão ocupados com tantas coisas que nós não percebemos que a nossa vida, a nossa família está escorrendo como a areia do mar pelas nossas mãos. E só vamos nos dar conta quando é tarde demais.
1: As verdadeiras distrações da vida. E o diabo, claro, ele é especialista de tirar o homem do foco, tirar o homem do seu propósito. Ele é especialista em tirar a nossa visão do alvo, que é Cristo, para colocar na circunstância. Por isso que nós não devemos estar olhando para a circunstância. Nós devemos estar atento com o nosso olhar para o autor, para o consumador da nossa fé, que é Jesus Cristo. E foi isso que Jairo teve que fazer. Jairo, ele foi aos pés de Cristo, ele se prostou, ele teve que deixar todas as suas distrações de lado para poder conhecer verdadeiramente o poder de Deus. E é claro, Deus tinha algo mais para manifestar na vida de Jairo. Jesus queria se revelar verdadeiramente ao coração de Jairo. Mas para isso, Jairo teve que se deslocar. Jairo teve que deixar as suas distrações, as suas preocupações, teve que deixar tudo de lado para ir ao encontro de Cristo Jesus. Porque Jairo, ele enchia a sua boca para falar das profecias de Isaías a respeito de Cristo, mas até então ainda não tinha conhecido a Cristo. E são muitas pessoas que até enchem a boca para falar de Deus, estufam os seus peitos e anunciam Deus aos quatro cantos da terra. Mas verdadeiramente são poucos os que experimentam a glória de Deus. São poucos os que vivem uma experiência com Deus. E é por isso que Deus permite alguma circunstância acontecer na nossa vida, no nosso lar, na nossa casa, no nosso casamento, na nossa vida financeira, para que ele possa se revelar, para que ele possa realmente manifestar a grandeza, a glória dele. E quando ele entra em cena, ele se manifesta e o poder de Deus é revelado. E a Bíblia vai dizer em Romanos 8, que todas as coisas cooperam para o bem, para o propósito, aqueles são chamados segundo o seu propósito. Então, às vezes, o que está acontecendo na sua vida, no seu lar, no seu casamento, na sua família? Deus tem propósito. Que propósito é esse, bispo? É manifestar a sua glória, manifestar a sua graça, trazendo cura, trazendo libertação, trazendo restauração, trazendo vida. Assim como Cristo revelou a Jairo, a Bíblia vai dizer que Jesus trouxe aquela menina da morte para a vida e entregou ao seu pai. Da mesma forma como Cristo revelou a Jairo, eu tenho certeza na segunda-feira, pastora, que Deus também quer se revelar a este homem, a esta mulher, a esta jovem, a esta criança. Deus também quer se revelar ao seu coração. Eu tenho certeza que o melhor de Deus está reservado para aqueles que nele confiam.
0: Com certeza, bispo. E o tempo não é o tempo que passou, não é o tempo que está no futuro. O tempo é o já, é o agora. Jairo, ele vem a Jesus Cristo e vem a notícia também. Não incomode mais o mestre, não perturbe mais o mestre, pois a menina morreu. Jesus Cristo, quando ouviu isso, acalmou logo Jairo e disse: não temas, crê somente, porque a menina dorme. Sabe, às vezes nós paramos no tempo, paramos nosso ministério, paramos nossas vidas, achando que o tempo passou. Achando que aquilo que nós tínhamos se acabou, morreu, parou. E muitas pessoas matadoras de sonhos, matadoras de ministério, afirmam isso sobre as nossas vidas. Ei, não incomoda mais, teu tempo passou. Agora é a vez do outro, agora é a vez do fulano, agora é a nova geração, enfim. E Jesus Cristo diz: não tema,

0: creia somente. Então Jesus Cristo segue Jairo até a sua casa e lá o milagre acontece.
1: Maravilha, pessoal, são 19 horas e 26 minutos. Tenho certeza que Deus está falando ao seu coração através da programação O Caminho de Deus, transmitindo ao vivo pelas rádios Verdes Mares 87.9 e pela live. E já quero deixar aqui meu forte abraço à irmã Nina, à sua família, que Deus abençoe grandemente. Também aqui a minha tia Luísa, que Deus abençoe grandemente, que está nos assistindo lá de Criciúma. Que Deus abençoe grandemente toda a sua família, em nome de Jesus. Obrigado, pessoal, aí pela dica do som. É isso aí mesmo, programa ao vivo, precisamos aí de auxílio. Que maravilha. Pessoal, são 19 horas e alguns minutos. Daqui a pouquinho mais queremos orar, abençoar a sua vida, abençoar o seu lar, abençoar a sua casa. Lembrando que os nossos dias de culto da Igreja Apostólica O Caminho de Deus, aqui no Balneário Arroio de Silva, é toda quarta-feira às 19h30 e todo domingo também às 19h30. Você é o nosso convidado a estar com a gente. E assim como Deus falou, assim como Deus se manifestou, assim como Deus fez algo na vida de Jairo, eu tenho certeza que Deus também tem algo para fazer na sua vida, que Deus tem algo para fazer na vida do seu lar, na vida dos seus. Tenho certeza que Deus tem, pastora Aline. Por que que Deus tem? Porque a sua palavra não volta vazia.
0: Amém. E a sua misericórdia, ela dura para sempre. E eu quero dizer para você que o tempo é já. Não lamente pelo passado e não fique esperando, colocando a sua perspectiva lá no futuro. O tempo de Deus é agora na sua vida. Ele quer usar você. Ele quer que você se alinhe ao seu coração, ao coração do Pai. Alinhe a sua casa, alinhe a sua família. E em nome de Jesus, volte ativa, volte a crer, volte a sonhar e profetize. Em nome de Jesus Cristo. E mais uma vez eu te convido, vem interagir conosco através do Facebook, venha interagir conosco através do WhatsApp. Você que precisa de... Pastora, eu quero tomar uma posição na minha vida. Eu quero mudar de vida. Eu quero parar de caminhar longe de Cristo. Eu quero novamente me sintonizar com Cristo. Assim como estava Jairo, né? Tomado de demandas, cheio de coisas para resolver, criança doente, casa cheia. E a sua vida foi passando e foi se levando, até que uma hora ele disse, não, eu vou correr para Cristo, é em Cristo que está a minha salvação, salvação da minha casa, eu quero me alinhar. Você que quer tomar essa decisão, me mande uma mensagem no WhatsApp, eu quero orar com você. Você que precisa de oração pelo seu lar, pela sua casa, me mande uma mensagem no 489-8877-1486 e nós estaremos orando. Eu e o bispo estaremos orando por você nesta noite ainda, em nome de Jesus.
1: Que maravilha, Maria das Graças, dando aqui o seu testemunho, que há 2 anos e 7 meses estava morta, mas o Deus de Israel, o Deus a qual ela serve, com fé nele, deixou a vida. Olha só, devolveu a vida. Que maravilha, que milagre tremendo. Esse nosso Deus, ele faz, gente, faz muito mais do que pedimos, pensamos ou imaginamos. Pessoal, vamos rapidamente a uma breve canção e já já estaremos retornando com todos vocês. Não saia daí, já voltamos.

0: Que maravilha, pessoal! Que maravilha! Nosso Deus é um Deus tremendo. Um Deus que faz muito mais do que pedimos, pensamos ou imaginamos. E assim como Deus se manifestou na vida de Jairo, assim como Deus fez, Deus também vai fazer na sua vida muito mais do que pedimos, pensamos ou imaginamos. E quando Jesus chegou naquela casa de Jairo, Jesus devolveu a vida, a alegria, a paz, o gozo, voltou a reinar naquele lar, naquele coração de Jairo. E Jairo passou verdadeiramente a conhecer a Cristo, não só agora por ouvir falar, mas sim agora por testemunhar. É por isso que às vezes Deus permite algumas situações na nossa vida, porque Deus deseja se manifestar conforme Ele é em nosso coração. Mas saiba que Deus, Ele está no controle de todas as coisas. Deus está no controle. Aquela situação saiu do controle de Jairo, pastora, mas não saiu do controle de Deus. Saiu do governo de Jairo, mas não saiu do governo de Deus. Pastora, considerações nessa mensagem?
1: Com certeza, prontamente estava ali Jesus Cristo para atender o pedido de Jairo e levar a cura e a salvação para dentro daquele lar, né? Porque, como o senhor falou mesmo, Deus, Ele dá muito mais do que nós pedimos e imaginamos, Ele vai muito além das circunstâncias. E Ele leva não só cura, mas salvação para todo aquele lar. E é isso que Ele deseja para os nossos corações, para as nossas vidas. Não só nos dar aquilo que nós precisamos fisicamente, materialmente, mas também salvar as nossas vidas, alinhar o nosso coração ao Dele. Então, como eu falei, o tempo é hoje, o tempo é já. Não lamente pelo passado e nem coloque sua perspectiva somente no futuro, mas tome uma decisão hoje, em nome de Jesus Cristo, em se conectar, em se realinhar, em voltar a ser o que você era em Cristo Jesus. Amém? As mensagens já estão chegando, os pedidos de orações já estão chegando, e nós estaremos hoje ainda, eu e o bispo estaremos hoje ainda orando por você, pela sua família, pela sua casa, fortalecendo espiritualmente em nome de Jesus Cristo. Continue mandando suas mensagens, tanto aqui no Facebook quanto no WhatsApp, e nós estaremos hoje ainda orando por você.
0: E quero reforçar aqui os nossos dias de culto na Igreja Apostólica Caminho de Deus, no Balneário Arroio do Silva, toda quarta-feira às 19h30. Você é nosso convidado, está ali com a gente, na Rua Gualberto Pereira, no bairro Erechim, a partir das 19h30. E no domingo não é diferente, também às 19h30 estaremos ali esperando por você e toda a sua família, orando, clamando a Deus. E neste momento, pastor Aline, há pessoas aqui que colocaram suas mensagens para a gente orar através do WhatsApp, pessoas que estão colocando aqui seu pedido de oração. Eu gostaria de levantar um clamor, levantar as nossas preces em oração em favor dessa vida, em favor deste lar. Assim como Jairo foi interceder a Cristo em favor da sua filha, e Jesus atendeu o seu clamor, eu tenho certeza que Deus também vai estar atendendo o nosso clamor em favor desta vida. Vamos orar neste momento. Pastor, Amém. Eu quero que você conduza o início desta oração. Amém. E eu estarei ali dando sequência a este clamor em favor deste homem, em favor desta mulher. Unimos agora a nossa fé.
1: Amém. Senhor, em nome de Jesus Cristo, nós nos unimos, meu Pai amado, em nome de Jesus, para orar, meu Pai, para clamar ao Senhor Deus, em nome de Jesus, para que o Senhor venha alinhar o meu coração, o coração dos ouvintes a Ti, Senhor. Porque muitas das vezes nós nos encontramos como Jairo, Pai amado, cheios, meu Pai, de demandas, meu Pai amado, enterrados em tantas demandas, Senhor Deus, em tantas necessidades, em tantas pessoas que dependem de nós, em tantas situações que nós nos enrolamos, Pai amado, e nós te pedimos, Pai, que essas demandas não venham roubar aquilo que realmente é importante, a Tua presença do nosso coração, a Tua presença do nosso lar, meu Deus, que não venha roubar o Teu reino dos nossos corações, porque a Tua palavra diz: buscar em primeiro lugar o reino dos céus e a sua justiça, e as demais coisas serão acrescentadas. Pai, muitas das vezes não sobra tempo. Nós não dedicamos tempo em buscar o reino dos céus. Muitas das vezes, Senhor, nós não dedicamos tempo em caminhar contigo, assim como Jairo, meu Pai, não estava junto a ti, junto à multidão. Ele vem do seu lar, ele vem de um lugar longe de ti. E quantas vezes nós fazemos isso, Pai amado? Nós temos o Senhor, nós dizemos, tenho Jesus no meu coração. Mas nós não dedicamos.

0: temos tempo, nós não nos alinhamos, nós não cremos o suficiente para estar na tua presença. E nessa noite nós viemos nos dedicar, nós viemos dizer: Senhor, é tempo de tomar uma decisão, é tempo de mudar, é tempo de conectar, é tempo de realinhar o nosso coração e o nosso pensamento a ti. É tempo, meu Pai amado, de voltar ao princípio, de voltar ao primeiro amor, de voltar a seguir. E não só seguir, mas ser discípulos de Cristo, em nome de Jesus. Abençoa os ouvintes, abençoa essa pessoa que tomou uma decisão hoje no seu coração. Abençoa essa casa e esse lar, chega com cura e com salvação.
1: Sim, meu Pai, na mesma fé, Senhor, eu quero determinar a vida, eu quero determinar a transformação, eu quero determinar a restauração, meu Pai, no coração deste homem, no coração desta mulher, neste lar, nessa família, meu Pai. Quem sabe neste momento há uma avó intercedendo pelos seus netos, meu Pai, uma mãe chorando pelos seus filhos, ou um pai clamando pelos seus, meu Pai. Senhor, Senhor, são muitas as causas e necessidade do aflito e do necessitado, meu Pai. Mas eu tenho certeza que o Senhor é um Deus dos aflitos. Eu tenho certeza que o Senhor é um Deus do necessitado. Eu tenho certeza que o Senhor é um Deus que acolhe a súplica do justo, meu Pai. Porque a tua palavra diz que a oração do justo pode muito em seu efeito, meu Pai. Eu oro agora, meu Pai, por esse comerciante que está apresentando o seu comércio diante de ti, por esse empresário que está colocando a sua empresa perante ti, meu Pai, pedindo a Deus um socorro, uma provisão do céu, meu Pai. Senhor, oramos e intercedemos por cada vinda aqui que estamos acompanhando através, meu Pai, da Rádio Verdes Mares FM. Através da live, Senhor, este homem, esta mulher que lançou, meu Pai, o seu pedido de oração, meu Pai. Ou quem sabe esta pessoa que até desejou pedir, mas ficou acanhada, Senhor, no seu lar, na sua casa. Eu oro também por esse, meu Pai, que a provisão, a graça, a cura, a restauração, a transformação do céu possa estar entrando nesta noite, segunda-feira, e mudando esse cenário. Assim como mudaste o cenário de Jairo, meu Pai, muda esse cenário, em nome de Jesus. Amém e graças a Deus.

que a graça de Deus Pai, que a graça de Deus Filho, que a graça de Deus Espírito venha te visitar nesta noite, trazendo cura, trazendo graça, trazendo restauração, trazendo livramento, trazendo restituição, transformando este cenário de dor, de tristeza, em alegria, em paz, em gozo, em refrigério. Receba aí no seu lar, receba na sua casa, receba aí onde você está, a presença de Deus, a cura, o livramento, receba aí a bênção que você necessita, a graça que você necessita, receba aí aquilo que o seu coração almeja nesta noite, segunda-feira, em nome de Jesus.

0: Que maravilha, pessoal, são 19 horas e 43 minutos e agora vamos aqui dando sequência à programação O Caminho de Deus pela Rádio Verdes Mares FM 87.9 e vamos para a segunda parte, que é o nosso momento saúde, a saúde de Deus no nosso corpo, na nossa alma e no nosso espírito. E quem vai falar um pouquinho mais sobre esse momento de saúde é, nessa segunda parte da nossa programação, Pastora Aline, falando aqui das vitaminas essenciais para o nosso corpo. Pastora, é contigo.
1: Hoje eu quero falar de uma vitamina somente, Bispo. Uma vitamina que é muito importante, uma das mais importantes para o nosso corpo e que é confundida com outros sintomas de outras doenças. E às vezes o que nós temos é simplesmente a falta da vitamina B12 no nosso corpo, no nosso organismo. E muitas das vezes os sintomas dela é tão parecido com outras doenças, outros problemas que nos confunde com depressão, com neuropatia, confunde com outros sintomas. Então, eu venho dar a dica para você, esteja sempre com seus exames em dia, exames de vitamina. Vai lá no posto de saúde, vai lá no seu médico de confiança e faça esse acompanhamento das suas vitaminas e principalmente da vitamina B12. Essa vitamina que é tão importante, ela é fornecida por alimentos, como por proteínas como carnes brancas, carnes vermelhas, peixes, o fígado de boi, que tem muita vitamina B12. Também tem vitamina B12 o nosso composto alimentar. Você que, poxa, a minha vida é tão corrida, às vezes depende de marmita, às vezes não tem aquele tempo para cozinhar, para se dedicar a esse fornecimento, faça suplementação. Suplementação da vitamina B12, ela é muito importante. Entre os sintomas dela, tem o cansaço físico, o cansaço mental. Eu quero que você comente aqui comigo, se você já teve a vitamina B12, quais foram os sintomas que você teve, e quais foram, com que doenças você confundiu, né? Muita gente, poxa, tá fazendo tratamento para depressão, tá tomando antidepressivo, tá tomando remédio para acordar, tá tomando N vitaminas e muitas das vezes ainda não chegou neste diagnóstico. E quando chegou, passou por tratamentos tão distantes daquilo que realmente necessitava. Então, a metilcobalamina, que é a vitamina B12, é muito importante no nosso organismo, no nosso cérebro. Ela ajuda o nosso cérebro, ela ajuda os nossos neurônios, ela fortalece a nossa musculatura. Os sintomas dela, realmente, são dores de cabeça, cansaço extremo, fadiga extrema, sintomas de depressão, tristeza, choro, sono profundo. E nós precisamos observar. Se você está com alguns desses sintomas, você precisa fazer a sua investigação. Vai lá, corre lá, faz o seu exame para tirar essa preocupação aí do caminho. Cansaço excessivo, fadiga, falta de ar, tontura, palidez, coração acelerado. Gente, precisa de uma investigação. E é como ela se confunde com outros sintomas, sintoma cardíaco, sintoma de depressão, você precisa incluir aí na sua listinha esse exame de vitamina. 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E precisam ser alcançadas por esse benefício natural que reconhece as vitaminas do nosso corpo, por isso não tem contraindicações. Raras vezes, ou até agora eu ainda não vi Não tivemos, né, nenhum relato de contraindicação ou que fez mal, não houve ainda, graças a Deus. E não vai ter, porque são vitaminas que reconhecem, né, vitaminas que o nosso corpo produz ou que nós ingerimos, que o nosso corpo necessita. Ele traz consigo, sim, uma das, eu vou falar hoje somente da vitamina B12, ele traz consigo. E você, eu queria que você, para você ter aí algum dos relatos, eu gostaria que você seguisse a página do Instagram do Bispo. O Bispo tem uma página lá, né, Bispo? Que tem muitos relatos. E eu gostaria que você deixasse essa página aqui para os nossos ouvintes, para eles irem lá e tirarem a prova real e ouvirem e verem que não são produções, que não são pessoas pagas ou produções, são pessoas do nosso dia a dia. E eu tenho certeza que você vai reconhecer alguém lá da sua confiança, do seu dia a dia, que estão já à frente, que já estão testemunhando, que já estão fazendo uso do ANT Nutri. Diga para nós, Bispo, qual a sua página no Instagram.
0: É, pelo próprio Facebook, aqui, Pastora Aline, os mesmos relatos que a gente tem colocado lá, também tem aqui no
1: Ótimo.
0: Facebook.
1: Ótimo!
0: Vídeos, depoimentos, áudio, que as pessoas têm acompanhado, têm trazido até nós dos benefícios que o ANT tem trazido, tá certo? Inclusive, se você quiser, necessita, você tem que ir para a lista de espera. Nós temos que fazer lista de espera porque nós estamos em falta. É isso mesmo, nós estamos em falta. Isso que você ouviu hoje, desde manhã, ontem, a procura tem sido grande e está para chegar ainda esta madrugada. O caminhão está a 2-3 dias de viagem, está para chegar esta madrugada. Então, se você necessita, deseja conhecer, tem que estar na lista de espera, porque amanhã, assim, a gente espera que amanhã já estejamos na mão aí o nosso suprimento. Então, amanhã a gente passa a entregar para o pessoal que está na lista de espera, começando por ordem de chegada, desde o primeiro até o último. E vale a pena você estar conferindo, a sua qualidade de vida é outra. Então, pessoal, eu costumo dizer que são pessoas do nosso ciclo social, amigos, família, nosso ciclo religioso, pessoas da nossa própria igreja, que tem usado, tem ali provado daquilo que a gente tem falado, né? Então, algo muito legal que você pode estar presenciando isso. E, pastor, eu também gostaria de falar do espaço, do SPAR, Respire, que às vezes a pessoa está estressada, naquele corre-corre do dia a dia, precisa dar uma relaxada, né? Como que ela pode também estar fazendo isso? Através do quê, pastora?
1: Ela pode estar entrando em contato no 988-77-1486 para agendar a sua massagem terapêutica. A massoterapia, ela não é luxo, ela não é vaidade, ela é saúde, Bispo. Ela é saúde, nós presenciamos isso na vida de pessoas que estavam vivendo no piloto automático, vivendo com remédios fortíssimos para dor, por conta, né, das demandas, do serviço, do estresse. O nosso corpo, ele retém, ele sente. E ele vai manifestar isso em algum lugar, né? E muitas das vezes é nesses problemas nos nervos encavalados, né? Vou falar numa linguagem que vocês possam entender. Nos nervos, sabe quando sente o pescoço endurecido, sente as costas endurecidas, sente dor, sente muita cãibra? Então, são resposta do nosso corpo ao estresse que nós vivemos, né? E nós precisamos, sim, parar e rever isso, fazer uma massoterapia. Nós trabalhamos ali com aromaterapia, com reflexologia, com massagens estéticas, mas também muito, muito, muito terapêuticos, gente. Porque as pessoas precisam parar, respirar, se reconectar, se fortalecer para voltar ativa.
0: Então, pessoal, tanto eu quanto a pastora Aline somos formados na medicina oriental, tá certo? Dentro da massoterapia e da quiropraxia, ok? Então, quando a gente está falando de saúde, a gente está falando com algo com propriedade. Claro que o público masculino, quem atende é a minha pessoa, e o grupo feminino, quem atende é a pessoa da minha esposa, pastora Aline, que tanto atendemos no nosso espaço, SPAR e Respire, que você pode estar entrando em contato e marcando, ou também nós podemos ir até aonde você está, ok, pessoal? Então, você pode estar ali aproveitando e desfrutando do melhor de Deus também nesta terra, porque Deus tem o melhor tanto na vida vindoura, quanto também nesta terra.
1: Com certeza. Depois nós vamos deixar abaixo aqui, na nossa, nessa programação, o contato e também a página lá do Instagram, para você estar vendo com seus próprios olhos, você vai ouvir, você vai ver e você vai nos chamar, eu tenho certeza disso. Que Deus abençoe você em nome de Jesus. Tome decisões com sabedoria em nome de Jesus Cristo, para que a sua vida possa ser próspera, abundante e cheia de saúde.
0: E como diz Paulo, né, tendo ali o nosso corpo, a nossa alma, o nosso espírito irrepreensível até a vinda de Cristo. Ou seja, ter uma saúde mental é importante, uma saúde emocional, uma saúde física também é muito importante. Nós já nos deparamos com pessoas que estavam fora dos seus afazeres por estar travado, travado da coluna, travado de dores lombares, travado devido às suas hérnias de disco. E hoje são pessoas que voltaram ali às suas atividades e felizes da vida. Então, Deus também deseja que a gente viva o melhor de Deus também nesta terra. E lembrando que o nosso corpo é uma máquina perfeita. E Deus deixou também dentro do seu próprio corpo a sua autocura. Então, você pode estar desfrutando disso. Então, é um pacote, como eu costumo dizer para a pastora, né? É um pacote completo, é holístico, é corpo, é alma, é e também espírito. Então, nosso Deus, ele faz muito mais do que pedimos, pensamos ou imaginamos. Pessoal, quero estar lembrando, nosso culto aqui na quarta-feira, a partir de 19h30, vamos estar esperando por você e toda a sua família vai estar buscando mais de Deus para a sua vida, mais de Deus para o seu lar, mais de Deus para a sua casa. E no domingo, o nosso culto, que é o culto da família, onde Deus ali tem usado o seu poder, da sua graça, restaurando família. E você também é o nosso convidado a estar ali com a gente, recebendo uma palavra de Deus. Pastora Aline, considerações?
1: Eu quero desejar...

desejar a você uma ótima semana, com certeza, na presença de Deus. Novamente, repito, com decisões pensadas, analisadas e tomadas em Cristo Jesus.

0: Cristo, esta semana mesmo. Senhor, eu vou voltar para os teus caminhos. Senhor, eu vou voltar em nome de Jesus. Aquilo que eu nunca deveria ter deixado. E essas são minhas considerações. Quero que Deus abençoe você, em nome de Jesus. E segunda-feira estaremos juntos novamente.
1: E eu vou ficando por aqui, pessoal. Agradeço a participação do pessoal da live, que aqui passaram, contribuíram, somaram aqui com a gente. Que Deus abençoe grandemente as vossas vidas, o pessoal que nos acompanhou através das rádios Verdes Mares FM 87.9, da programação O Caminho de Deus, que está indo ao ar toda segunda-feira, a partir das 19 horas, das 19 às 20 horas aqui, iniciando a semana para abençoar o seu lar, abençoar a sua casa, abençoar o seu comércio, a sua empresa, abençoar a sua vida, abençoar a vida dos seus. E você é o nosso convidado a estar toda segunda-feira aqui com a gente para receber de Deus na sua vida, no seu lar, na sua casa. Vou ficando por aqui também. Um forte abraço. Que Deus abençoe a todos.
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3: E essa música é pra todos os apaixonados presentes aqui nessa noite.
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1: Esta música é uma homenagem a

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